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1: E os alunos não param de chegar aqui na nossa programação. Vem comigo! Olha que legal. Muita música boa, muita informação e elozinhos. A Elisângela Teodoro está acompanhando o nosso programa. A Ângela, Soleir, o Saulo e o Miguel, a Manuela, Francisca de Paula, a Lonaldo Junqueira também está acompanhando a gente aí. Muito obrigado pela audiência de vocês. Daqui a pouquinho tem mais alô.
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1: Galerinha, eu já volto, né? Depois trazendo muito mais músicas pra você, ok?
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12: 9:06.
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1: Pois é, ele nunca conseguiu estudar nesta vida e agora aos 94 anos, um idoso que ficou órfão logo cedo e não conheceu os pais, se forma e realiza o grande sonho dele de aprender a ler. Seu Severino Nascimento da Silva, ele disse que nunca perdeu a esperança de aprender a escrever o próprio nome. Eu comecei a trabalhar com 6 anos de idade e desde então eu venho lutando nessa vida. Eu queria ir à escola, mas sempre que alguém me matriculava, não me davam chances de estudar. Eu cresci, cheguei à idade de casar e não tive condições de estudar, de educar os meus filhos direito, disse o idoso. Pois é, sem ter conhecido pai e mãe, aqui conta a história dele novamente. Mesmo sem saber ler e escrever, ele cresceu, se casou e teve 7 filhos, hein? Pois é, e se formou. Olha que bacana, tô vendo a foto dele aqui, ó. 94 anos, cara. 94 anos. Se formou. Nunca é tarde, né?
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1: E vamos lá, conferindo aí a nossa programação. Segue.

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1: Aquela música maravilhosa que você gosta rola aqui na nossa programação. Nosso muito obrigado pelo seu carinho, pela sua audiência. Continue pedindo a tua aí através do nosso WhatsApp. Daqui a pouquinho a gente vai mandar aquele alô pra galera toda que tá na sintonia aí. E claro, sua canção também rola aqui na nossa programação, né? Muito bom saber que você tá aí. Esteja você em casa, no seu trabalho, esteja você aí dando uma caroninha pra gente no teu carro, no teu caminhão. Nosso muitíssimo obrigado pela tua audiência. Vamos lá, a programação não para.
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1: Liberdade FM, tá na Liberdade. Tá bom demais, tá curtindo aí a melhor programação musical no seu rádio, que bom. Mais música chegando pra você, porque por aqui a música não pode parar, né? Vamos lá, aumenta o volume aí.
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0: legal, que bacana saber que você tá junto com a gente. Olha o WhatsApp aqui pra variar, bombando, né? Muitas participações junto com a gente aqui. Deixa eu mandar um alôzinho pra Estela. O Paulino também tá junto com a gente. A Mari Alves, Gilzi. A Letícia Carvalho está acompanhando a gente também. O Joseph, obrigado pelo carinho. A Daisy. A Nilzete Machado também está acompanhando a gente. Muito obrigado aí pela sintonia.
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0: Essa é Liberdade FM. Chegamos ao fim desse bloco, mas ainda temos muito mais por vir por aí. Fiquem ligados que tem recados importantíssimos para vocês aí durante o intervalo comercial. Pera aí.
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0: Sensacional. Pra você que tá aí no trabalho, nosso muito obrigado pelo carinho. Tô sabendo que tem bastante gente com o radinho ligado aí no trabalho, em casa, no seu carro dando uma caroninha. Boas festas pra todos vocês aí. Vamos lá, o programa não pode parar, o programa por aqui segue. Voltamos depois de um rápido intervalo comercial, né? Essa é a Liberdade FM. Vamos lá dar as boas-vindas aí a mais uma sequência musical sensacional e as suas participações também.
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0: 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E vamos lá, porque por aqui é só música boa.

aquela música que você gosta, na melhor programação do seu rádio. Você participa, você pede, a gente, né, vai anotando aqui os pedidos musicais, mandando para o programador e a qualquer momento rola na nossa programação. Vamos nessa, a música continua.

0: Olha aí, só musicão pra você. Tá na liberdade, tá bom demais. Com você sempre nos seus melhores momentos. Eu espero, né, que você esteja sempre nos seus melhores momentos. Se não estiver, liga aqui com a gente, porque a gente vai tentar manter o seu dia cada vez mais gostoso. Vamos nessa, a música não para.
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1: Que bom que você tá aí acompanhando o nosso programa com muita música boa e os alôs que não podem parar, né? A Miriam Chaves está com a gente, o Alexandre também, a Maria, Leandro, a Isabel Gomes, a Thelma. Muito obrigado pelo carinho, a Maria Paula também tá acompanhando a gente aí, valeu. Daqui a pouquinho a gente manda mais alô.
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1: Galera, não sai da sintonia não, porque daqui a pouquinho na sequência eu tô de volta e eu vou te contar uma que você vai pilhar. Aguenta aí.
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4: As principais manchetes desta sexta-feira, para você ficar por dentro de tudo. O INSS inicia o pagamento antecipado do 13º salário. O presidente da Câmara, Mota, se fortalece. E a ONU emite um alerta para o possível retorno do El Niño nos próximos meses.
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4: O Instituto Nacional do Seguro Social, o INSS, começa nesta sexta-feira, 24 de abril, o pagamento antecipado do 13º salário. Essa medida é uma das mais aguardadas anualmente, injetando um volume considerável de recursos na economia. Aposentados e pensionistas que recebem até um salário mínimo são os primeiros a ter acesso a essa antecipação. A liberação desses valores extras representa um alívio financeiro para milhões de famílias brasileiras, permitindo um melhor planejamento para as despesas do mês. O presidente da Câmara, Mota, consolida sua posição no cenário político nacional. Ele encerrou seu primeiro ano de mandato com um fortalecimento notável, especialmente pela proximidade com o presidente Lula e pela ausência de pautas consideradas bombas. Este cenário contrasta com o período inicial, que foi marcado por uma pauta impopular e por desgastes significativos, tanto com o governo quanto com a oposição. A atual postura de Mota sinaliza uma estratégia para manter a estabilidade política e construir alianças mais sólidas no Congresso Nacional. No cenário global, a Organização das Nações Unidas, a ONU, emitiu um alerta importante sobre o clima. A entidade aponta

0: Para um possível retorno do fenômeno climático El Niño nos próximos meses. A Organização Meteorológica Mundial, braço da ONU para o Clima, indica que o El Niño pode reaparecer entre maio e julho deste ano. A grande preocupação é que o fenômeno tende a ser intenso, seguindo um padrão que já impulsionou recordes de temperatura e eventos climáticos extremos em diversas partes do planeta em ciclos anteriores. O monitoramento contínuo é fundamental para que países possam antecipar e mitigar os possíveis impactos.
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0: Rádio Liberdade FM informa a hora certa.
1: 9h44.
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5: Vamos lá, terça-feira, babados e fofocas no ar. Legal saber que você está aí na companhia da gente. Obrigado pelo carinho, obrigado pela sintonia. Já acessou o nosso site? Ainda não, não é possível. Você também pode ouvir a gente através de www.liberdadeab.com.br, porque essa é a Liberdade FM. Tá na Liberdade? Tá bom demais.
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5: Bom, e a gente tá aqui do meu lado já, trazendo a dica do dia de hoje. Fala aí, Gi.
7: Isso mesmo, Fernando. Eu ia dar sequência naquilo do que ninguém te conta sobre a maisena, mas aí eu tinha esquecido que eu tinha que dar sequência, e eu separei outra dica. Eu falei, bom, aí pra não ficar muito repetindo todo dia, né? Porque a gente sempre vai ter uma diquinha com maisena pra trazer nesse programa. Uhum. Então resolvi trazer a dica de como limpar facilmente aí a sua panela de ferro.
5: Boa! Maravilha, então. Vamos lá. A primeira fofoca.
7: E bora de fofoquinha, gente. Tô aqui no site novo do SBT, né? No Fofocalizando e no pré-casamento. A Viih abre o jogo sobre a relação com o emagrecimento. A Vi, ela falou sobre as mudanças recentes no corpo e negou que esteja passando aí por qualquer transformação estética exatamente pro casamento dela que tá se aproximando, né? Numa entrevista à revista Quem, a influenciadora explicou que o emagrecimento ocorreu como

0: consequência da ansiedade, afastando qualquer ideia de pressão estética. Hoje minha relação com o corpo está muito boa, eu estou bem feliz, acho que atingi sim o meu objetivo e a minha saúde. Meus exames estão muito bons, eu criei uma rotina saudável de treinar todos os dias e tudo mais. Então, estou bem satisfeita com o que venho fazendo por mim, é o que afirmou a Ruiva, né, sobre a saúde aí atual. A Bitube ainda ressaltou que não pretende realizar nenhum procedimento, né, antes aí do casamento, e disse que tá feliz com a aparência.
1: Mais fofoquinha pra você daqui a pouquinho, agora é hora de música.

0: músicas pra você na sua terça-feira. Maria Aparecida tá adorando a nossa programação. Ô, Maria Aparecida, beijo pra você também. O Carlos Eduardo também tá na sintonia. Valeu. Já, pra quem não pegou a abertura do programa, a dica do dia.
1: Madeira de ferro, seus utensílios de ferro, seu disco de arado, né? Que tá muito na moda fazer as porçõezinhas, né? Até fundir o pessoal tá fazendo, Fernando, disco de arado. Enfim, tudo que for de ferro, né? Vou te ensinar a limpar.
0: Maravilha! Sensacional. Então tá bom, vamos lá. A Crisala está na sintonia também, diz que está adorando o programa. O Wellington e o Santiago estão trabalho acompanhando a gente. Maravilha. E a Edna pediu essa música aqui que eu vou tocar agora.

0: Verdade FM, pra manter a gente naquele dia sensacional, naquele ritmo de animação que não pode parar, né? Continue participando aí, ó, 3468-1200, esse é o nosso WhatsApp, simbora!
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0: Esse é o nosso Babados e Fofocas na sua terça-feira, coisa boa. Vamos lá, tem mais informação, mais fofoca.
1: E no final de semana aqui passou a Carol Peixinho, né, que é a esposa do cantor Thiaguinho, dividiu aí com seus seguidores um momento de grande emoção. O casal, ele celebrou o batismo do pequeno Bento, né, de apenas 8 meses e compartilhou detalhes da cerimônia nas redes sociais. Uma publicação conjunta, o Thiaguinho e a Carol escreveram uma carta aberta ao filho e divulgaram registros inéditos do evento, né, que foi realizado na paróquia Nossa Senhora da Paz, no Rio de Janeiro. E uma carta assim, ó, que qualquer um que é pai e mãe chora. Lê as primeiras linhas, já chora, gente. Foi só emoção. E claro, muitos comentários, né?
0: Daqui a pouquinho tem mais uma pra você, não sai daí não. Se a Liberdade FM tá na Liberdade, tá bom demais. Continuem ligados aí, porque o próximo bloco ele promete surpreender, tá? Não perca, não.
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5: 9h58.
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5: 10 horas.
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0: Vamos seguindo com o nosso programa da sua terça-feira, dia 2 de junho.
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0: E dá-lhe fofoquinha.
1: Gente, tô aqui no Notícias ao Minuto, né? E a atriz, a Penélope Cruz, ela levou um grande...

0: grande susto, gente, a ser diagnosticada com um aneurisma cerebral durante as gravações do filme La Bola Negra, né, que foi lançado agora recentemente no Festival de Cinema de Cannes, né? A atriz espanhola, que tem 52 anos, revelou que chegou a pensar que iria morrer ao receber o diagnóstico. Numa entrevista à Variety, a esposa do Javier contou que descobriu o problema durante as filmagens. Nós estávamos prestes a entrar em cena, eu estava colocando minha peruca e me disseram: aqui tudo indica, você tem um aneurisma cerebral. Achei que estava prestes a morrer, foi algo completamente surreal da minha vida. No dia seguinte, Penabli recebeu autorização médica confirmando, né, que poderia continuar cantando e dançando durante as gravações. Ainda assim, segundo a atriz, a experiência mudou a perspectiva sobre a vida, né? Ela pensou, é um milagre, né? Um verdadeiro milagre. E na Bola Negra, né, pela Penélope, ela interpretava uma dançarina de cabaré que se apresentava para soldados durante a Segunda Guerra Mundial. A atriz descobriu o aneurisma momentos antes de gravar uma cena de dança, né? O longa, ele contou com um elenco ali de peso, né? Glenn Close, Lola, Carlos Gonzalez, né? O filme foi dirigido por Javier Ambrosi e Javier Calvo, né? A Penélope venceu aí o Oscar de melhor atriz coadjuvante, né, em 2009, pra quem não se lembra, na atuação por Vicky Cristina Barcelona. E ela é casada com o Javier Baden, né, desde 2010, e os dois são pais aí do Léo, de 15 anos, e da Luna, de 12. Gente, imagina o susto, você tá no meio de uma gravação. Coloca na nossa rotina, né? No meio de algo super importante do trabalho, você super ali concentrado, não sei o quê. Tipo, você tem um aneurisma cerebral. Tipo, acho que o mundo cai, né? E ela ainda se terminou de caracterizar e foi lá e fez, né? Tanto que o filme foi lançado recentemente no Festival de Cinema, né, de Cannes. Enfim, gente, imagina a cabeça dela.
1: Boa! Mais fofoquinha daqui a pouquinho pra você, tá? Um abraço, meu amigo João Guedes. Quem tá na sintonia também é o Éder de Souza. Alô, Eubisa. Nome diferente. A Ana Moreira também tá junto com a gente. Valeu, vamos de música!

0: aí, só musicão pra você. Tá na liberdade, tá bom demais. Com você sempre nos seus melhores momentos. Eu espero, né, que você esteja sempre nos seus melhores momentos. Se não estiver, liga aqui com a gente, porque a gente vai tentar manter o seu dia cada vez mais gostoso. Vamos nessa, a música não para.
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0: sensacional. É o nosso Babados e Fofocas na sua terça-feira. E a fofoca que não para, vamos de informação?
1: Ai, ai, ai, gente, e o casamento da Taylor Swift e do jogador Travis estaria marcado aí pro dia 13 de junho. Já começou a movimentar os bastidores de Hollywood e nem tudo é festa não, viu, gente? Segundo informações divulgadas por um jornal britânico, os convidados da cerimônia precisarão seguir regras bastante rígidas, principalmente quanto o assunto são os acompanhantes. Pois é. De acordo com a publicação, apenas casais previamente aprovados pelos noivos poderão comparecer junto ao evento. A decisão teria causado desconforto entre celebridades que estão vivendo novos romances, né? E esperavam levar os seus parceiros para a celebração. Alguns famosos, inclusive, teriam demonstrado insatisfação com a exigência considerada restritiva. Apesar do climão nos bastidores, o casamento segue, né, como um dos eventos mais aguardados no mundo da celebridade. Gente, se vai ter até aquele povo lá que atira pra ficar... Tem o nome lá, esqueci. Aquele povo lá que fica com aquelas armas, né, que mira no povo e atira. Vai ter isso aí. Até os atiradores vai ter lá. Quem dirá, não vão controlar se tá levando a namoradinha de um mês, de dois meses ou de um ano pro casamento.
0: Fofoca e muita informação pra você ficar por dentro de tudo que tá acontecendo. Já já tem mais.
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0: Dá um tempinho aí que eu volto já já trazendo mais super sequência pra você.
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10: 10h15.
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2: Vamos seguindo nessa terça-feira, dia 2.
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2: Essa é a Liberdade FM, tá na Liberdade, tá bom demais. E agora vamos tocar aquela música que você pede, né? Pra você cantar junto com a gente aí. Aumenta o volume do teu rádio aí, vai.
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2: Vamos fofocar.
4: Tô aqui no Ofo Chico, gente. A madrugada do último domingo entrou pra lista de histórias marcantes da vida da Lívia Andrade, gente. A apresentadora usou as redes sociais pra contar uma série de acontecimentos que culminaram em um pouso não programado no aeroporto internacional de Miami, nos Estados Unidos. Segundo a artista, o voo internacional em que partiu, né, de New York, e estaria com problemas técnicos enquanto sobrevoava o oceano. Além disso, uma suspeita de ameaça de bomba também mobilizou a tripulação e as autoridades. Olha, deu tudo errado, mas no final deu tudo certo, escreveu a Libra, né, numa publicação. Em seguida, ela detalhou a sequência de situações que viveu durante a viagem. Olha, mais uma história pra contar com direito. A morte do veado, mulher surtando, ameaça de bomba e problemas com a aeronave, né? Ano passado foi no dia 29 de maio, nesse ano foi no dia 30 de maio. Muita coincidência? Não sei. Só sei que vivo pra contar, graças a Deus, né? De acordo com o comunicador, o caos envolvendo a suposta ameaça de bomba gerou apreensão entre os passageiros. Posteriormente, a situação mudou quando veio à tona que o objeto suspeito era, na verdade, uma caixa de som. A Lívia explicou, né, que os primeiros sinais de preocupação surgiram quando a aeronave já estava sobre o oceano. Foi um problema bem no meio do oceano. Está fazendo um barulho estranho, parece que diminuiu a velocidade também, né? Pediram para não entrarmos em pânico, pois os bombeiros iriam acompanhar o avião. Temos combustível suficiente, eu já fiquei alarmada, né? E aí, por causa do ocorrido, a aeronave mudou a rota e seguiu para Miami. Enquanto isso, as equipes de emergência acompanharam, né, os procedimentos de segurança durante a aproximação e o pouso. Gente do céu, imagina, você tá em cima do oceano com uma ameaça de bomba no teu avião. É muito. Isso aqui é teste pra cardíaco, né?
2: É isso aí. Daqui a pouquinho tem mais informações pra você. Vamos de música.

0: babados e fofocas no ar. É a música que não para e a informação também não. Dentro de mais alguns minutinhos, a dica de hoje.
1: Como você deve limpar sua panela de ferro para que seja de uma forma bem rápida e fácil.
0: Boa, já já.

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Só musicão pra você aqui na Liberdade. Tá na Liberdade, tá bom demais. Continue participando junto com a gente aí através do nosso WhatsApp. Anote aí, é 66-3468-1200. Também tem as nossas páginas aí nas redes sociais. Tem lá no Facebook, procura a gente lá, Liberdade FM Água Boa MT. Siga também no Instagram, arroba Liberdade _ 104.9. Vai lá, vamos lá, a música continua. Caio Laço.

0: isso, né? Aquela programação incrível que você gosta, que você adora. Pra você que tá na sintonia agora, aumenta o som, porque a Gi vai trazer a dica do dia de hoje. Fala aí, Gi.
1: Então bora pra nossa diquinha do dia, o nosso método simples pra limpar panela de ferro. Gente, muito simples. Você vai enxaguar, a primeira coisa é que você tem que enxaguar a sua panela quando ela ainda estiver quente. Depois, o que você vai fazer? Joga um pouco de sal grosso dentro da panela, espalha o sal grosso e use uma esponja pra poder esfregar como se o sal fosse o sabão. Ele é um abrasivo, né? Então você vai conseguir limpar toda a sujeira ali sem colocar o sabão ali no momento. Depois você vai enxaguar, secar no fogão, né? Pra poder evitar ferrugens. E pra finalizar, vai umedecer um papel toalha com um pouco de óleo, né? E passar no fundo ali também nas laterais do interior da panela. E você vai ver, sua panela vai estar guardada, né? Quando você for usar de novo, ela não vai estar com ferrugem, não vai estar manchada, não vai estar nada. Então não precisa de sabão, né? O segredo mesmo é que você enxague ela ainda quente, que vai tirar todo o excesso, né, de coisa que tiver ali grudadinho, que tiver ali marcando a panela, e o sal grosso que vai limpar e esfoliar perfeitamente aí essa panela de ferro.
0: É verdade, se você parar pra pensar,

0: É que nem uma lixa, né?
1: Exatamente, Fernando, exatamente.
0: Funciona que nem lixa. Uhum. Maravilha, gente, até amanhã.
1: Valeu.
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0: Tá na Liberdade? Tá bom demais. Obrigado pela sua audiência. Encerrando mais um bloco musical por aqui, a gente vai pro rápido intervalo. A gente volta com muito mais informação e novidades pra você. Inclusive, tem recadinhos super especiais dos nossos patrocinadores pra você, ó. Ouve aí.
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0: Mais um testemunho motivacional, dessa vez para sua terça-feira. Essa aqui é bacana, ó. O julgamento apressado. Temos que ter cuidado com as coisas, né? Bom, a historinha diz que uma garotinha estava segurando em suas mãos duas maçãs. A sua mãe entrou e lhe pediu uma com voz doce e um belo sorriso. Querida, você poderia dar uma dessas maçãs para a mamãe? E a menina levantou os olhos para sua mamãe durante alguns segundos e mordeu subitamente uma das maçãs e logo em seguida a outra também. E a mãe sentiu seu rosto se esfriar, perdeu o sorriso, ficou nervosa. Ela tentou não mostrar sua decepção quando sua filha lhe dá uma de suas maçãs mordidas. Aí a pequena olhou para a mamãe com um sorriso de anjo e disse: mamãe, toma essa, essa é a mais doce delas. Moral da história, pouco importa quem você seja, quem você é, as experiências que você acarretou durante a sua vida, você precisa ser competente, você precisa ser sábio, você tem que esperar a hora certa para fazer o seu julgamento. Dê aos outros o privilégio de poder se explicar, mesmo que a ação pareça errada, o motivo pode ser bom. Pensa nisso aí.
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0: Liberdade FM, continue mandando seu WhatsApp aí pra nossa programação. 6634-68-1200. 6634-68-1200.
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0: Música boa pra você é aqui na nossa programação.

atrás da outra. Menos intervalos, mais música boa, muita informação do Brasil e do mundo, muitos alôs também. Vai mandando seu WhatsApp aí pra gente. Aqui você fica muito bem informado e ouvindo a melhor programação musical. E a música não para. Vamos lá.

Ana, tá na liberdade, tá bom demais. Prazer enorme estar em sua companhia sempre. Espero que você também esteja gostando, né? Eu tô adorando a sua companhia, espero que você esteja gostando da minha. Vamos lá. A música não pode parar, simbora.

0: WhatsApp para variar, forrado de abraços. Deixa eu mandar um abraço aqui nesse bloco para Solange, para Laurinha também, que está acompanhando a gente. A Inês Alves, obrigado pelo carinho. Ana Lúcia, quem está com a gente também é o João Andrade. A Cida Santos e a Rosimeri. Rosimeri Santos também. Cida e Rosimeri Santos acompanhando a gente. Obrigado pelo carinho. Pessoal, aguenta as pontas aí que eu volto já trazendo o melhor da música pra você.
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3: E hoje a gente destaca as seguintes notícias. Um conselheiro de Donald Trump gerou polêmica com declarações sobre brasileiras. O Banco Master teve seu crescimento impulsionado por operações de crédito consignado, mas sob alertas do Banco Central. E a Meta anunciou a demissão de 8 mil funcionários, com foco em inteligência artificial.
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3: Um conselheiro próximo ao presidente dos Estados Unidos, Donald Trump, causou repercussão ao afirmar que brasileiras causam confusão. A declaração, sem mais detalhes sobre o contexto, gerou debates e críticas no meio político e social. A fala do conselheiro não foi oficialmente comentada pela equipe de Trump até o momento, mas já acende discussões sobre o posicionamento da campanha frente a temas internacionais e culturais. Seguimos agora para a economia e o setor bancário. O Banco Master, sob a liderança de Daniel Vorcaro, registrou um crescimento significativo impulsionado por operações de crédito consignado. Em 2025, a instituição formalizou acordos com 105 órgãos públicos, ampliando sua atuação neste segmento. No entanto, o Banco Central já havia manifestado preocupações sobre a rentabilidade dessas operações, emitindo alertas que acompanharam a expansão do Master no mercado.
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3: E direto do mundo da tecnologia, a Meta, controladora do Facebook, Instagram e WhatsApp, anunciou uma reestruturação que inclui a demissão de cerca de 8 mil funcionários. A medida faz parte de uma estratégia da companhia para otimizar custos e realocar investimentos. A Meta confirmou que a aposta principal agora será em inteligência artificial, indicando uma mudança de foco e prioridades para o futuro da empresa, com o objetivo de impulsionar a inovação e a competitividade no setor. 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
8: Rádio Liberdade FM informa a hora certa.
9: 10h50.
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0: Mais músicas pra você só aqui na nossa programação. E que bom que você tá acompanhando a gente, né? Vai mandando o teu WhatsApp aí, porque daqui a pouquinho vai rolar aquele alô bem bacana pra todo mundo. Aqui tem muita informação e muita música pra você.
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0: Essa é a Liberdade FM, agradecendo a cada um de vocês por estarem aí em nossa sintonia. Obrigado pelo carinho, obrigado pela audiência. Vamos embora, vamos aproveitar, tem muito.

0: Liberdade FM, tá na Liberdade. Tá bom demais, tá curtindo aí a melhor programação musical no seu rádio, que bom. Mais música chegando pra você, porque por aqui a música não pode parar, né? Vamos lá, aumenta o volume aí.
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dia maravilhoso e que dia sensacional. Porque você está aí acompanhando a nossa programação. Nosso muito obrigado pela sua audiência. É muito bom saber que tem assim, ó, um monte de gente ouvindo a gente por toda a cidade. Obrigado pelo carinho, muito obrigado pela sua sintonia. Vamos nessa, a música não para.

0: Cidade FM, tá na Liberdade. Tá bom demais, tá curtindo aí a melhor programação musical no seu rádio, que bom. Mais música chegando pra você, porque por aqui a música não pode parar, né? Vamos lá, aumenta o volume aí.
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0: bem, te peguei aí curtindo a nossa programação e curtindo essa música. Que bacana. Nosso muito obrigado aí pelo seu carinho, nosso muito obrigado aí pela sua sintonia. É hora de mandar alô, né? Deixa eu ver quem tá comigo aqui. Giovanni Souza, a Vanderleia também, a Adriana Gonçalves, obrigado pelo carinho, a Maria Nazaré, a Sara e a Priscila Scarpa também tá acompanhando o nosso programa lá de casa. Ah, tá faltando um aqui, ó. Paulo Marciano também tá acompanhando a gente aí. Um grande alô.
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0: Tá na liberdade, tá bom demais. Onde quer que você esteja, você está muito bem sintonizado em 104.9. Nosso muito obrigado aí pelo seu carinho.
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4: 11 horas e 3 minutos.
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10: 11:04.
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0: Três mulheres brasileiras entraram na lista das 100 mais poderosas do mundo. Ó, rapaz, quem são elas? Vamos ver? Vamos lá, ó. Três brasileiras entraram na 29ª edição da lista das 100 mulheres mais poderosas do mundo dos negócios em 2026. A lista da revista Fortune, divulgada esta semana, traz essas três executivas do Brasil. A Tarciana Medeiros, presidente do Banco do Brasil, na 61ª posição. A Magna Chambriardi, CEO da Petrobras, 89ª posição. E a Lívia Chaines, a CEO da Nubank, na 95ª colocação. A lista anual 100 Most Powerful Women da Fortune reúne as mulheres com maior influência no cenário empresarial global.
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0: Voltamos depois de um rápido intervalo comercial, né? Essa é a Liberdade FM. Vamos lá dar as boas-vindas aí a mais uma sequência musical sensacional e as suas participações também.
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0: E vamos lá, se prepara aí porque tem muito mais sucesso chegando.
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0: Sensacional, tá vendo aí, né? Só musicão pra quem tá acompanhando a nossa programação nesse dia maravilhoso. Continue participando da nossa programação, porque daqui a pouquinho eu vou mandar aquele alô sensacional pra você. Vamos lá, a música continua.
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0: Liberdade FM, tá na Liberdade, tá bom demais. A música por aqui, sempre em primeiro lugar, além das informações e também das suas participações. Muitíssimo obrigado pela tua audiência, tá? Essa é a Liberdade 104.9, vamos lá, a música não para.
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0: mais músicas pra você. Obrigado pelo carinho, obrigado pela sintonia. Hora de mandar aquele alô, alô e alô pra toda a galera que tá na sintonia junto com a gente aí. A Cristina Andrade, obrigado pelo carinho, obrigado pela sintonia. Quem também tá acompanhando a gente é a Thalia, o Clérison, obrigado pelo carinho. João Anésio, Lucas, alô Gisele Ferreira. Rudimar também tá na sintonia, daqui a pouquinho a gente manda mais alô.
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0: Oi, pessoal, Liberdade FM, tá na Liberdade, tá bom demais. Chegamos ao final de mais um programa, mas as boas energias continuam por aqui. Não perca as novidades e surpresas que tem preparado pra você aqui na nossa programação. Novidades e surpresas preparadinhas pra você aí com o próximo campeão de audiência. Valeu, até o próximo horário. Tchau!
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3: 11:19.
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5: É hora de ficar por dentro dos fatos que marcam o dia, tanto aqui no Brasil quanto lá fora. Vamos direto para as manchetes que movimentam o cenário global nesta primeira parte do nosso programa. Começando pela China. Uma explosão devastadora em uma fábrica de fogos de artifício deixou 26 mortos. No mundo da economia, as bolsas da Ásia fecharam em direções diversas, repercutindo as quedas em Wall Street. E na Alemanha, um novo e trágico atropelamento em massa resultou em 2 mortes, com um homem já preso.
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5: Na China, a tragédia abalou uma comunidade. 26 pessoas perderam a vida em uma forte explosão registrada em uma fábrica de fogos de artifício. O acidente, de proporções consideráveis, gerou um cenário de destruição e mobilizou equipes de resgate que trabalharam intensamente na busca por sobreviventes e na remoção dos escombros. As autoridades locais já iniciaram as investigações para determinar as causas exatas do incidente e identificar o que levou a essa fatalidade tão lamentável. O impacto na região é grande, com a população em luto e as autoridades em alerta. Mudando de assunto, agora para o cenário econômico global. As bolsas de valores asiáticas encerraram o dia com resultados mistos, ou seja, em direções diversas. Essa variação reflete o desempenho negativo de Wall Street na sessão anterior, que gerou um clima de cautela entre os investidores. Alguns mercados da Ásia registraram altas pontuais, enquanto outros experimentaram quedas, evidenciando a instabilidade e a sensibilidade dos indicadores financeiros internacionais. A expectativa continua sobre as próximas decisões de política monetária e os desdobramentos da economia global, que seguem influenciando diretamente o comportamento do capital. E na Europa, mais um episódio de violência choca a Alemanha. Um novo atropelamento em massa resultou na morte de 2 pessoas e deixou vários feridos, alguns em estado grave. O motorista responsável pelo ataque avançou deliberadamente com seu carro contra pedestres no centro da cidade de Leipzig. As autoridades agiram rapidamente e o homem foi detido no local. Entre os feridos, 3 estão em condição crítica e recebem atendimento especializado. A polícia e equipes de investigação estão empenhadas em esclarecer as motivações por trás desse ato e entender as circunstâncias exatas que levaram a mais essa tragédia que abala a segurança pública no país.
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1: Rádio Liberdade FM informa a hora certa.
3: 11:23.
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3: Hora certa em Água Boa, a cidade que mais cresce em todo o Vale do Araguaia.
7: 11:24.
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11: Boa noite, meus queridos amigos da alma. Estamos de volta, sim, para a nossa segunda parte do Sons by Night. E que alegria ter você aqui, pertinho, compartilhando este refúgio de emoções. É nesse abraço sonoro que a gente encontra a paz, não é mesmo? A vida é feita de momentos que nos transformam, de ventos que sopram e nos convidam a refletir sobre o que realmente importa. Às vezes uma canção chega e, como um amigo, sussurra ao nosso coração que toda mudança, por mais assustadora que pareça, pode trazer consigo a promessa de um novo amanhecer, de uma esperança renovada. E é exatamente essa a mensagem da próxima melodia que vamos ouvir. Uma música que marcou gerações, lançada lá em 1990, e que até hoje fala sobre a força da transformação e da união. Prepare seu coração, porque os Scorpions está chegando com a inesquecível Wind of Change.

Boa noite, meu caro ouvinte, minha querida ouvinte. Que bom ter você aqui com a gente. Que delícia de melodia acabamos de ouvir, não é mesmo? É assim, embalados por cada nota, por cada palavra, que a gente segue nessa jornada de afeto, nessa nossa segunda parte do programa Songs by Night. Um programa feito para você que busca um refúgio, um abraço para a alma, um cantinho para chamar de seu aqui no rádio. E é nesse espírito de conexão, de carinho, de abraço apertado, que a gente abre agora o nosso quadro WhatsApp do Coração. Um espaço tão especial, onde as palavras se transformam em pontes entre as pessoas, onde os sentimentos ganham voz e encontram eco em outros corações. Recebi uma mensagem linda, um poema que chegou aqui e tocou fundo na minha alma. Quero compartilhar com você, porque eu sei que muitos se identificarão com a sensibilidade dessas palavras. É um presente de um ouvinte anônimo, mas de alma tão presente, tão luminosa. Ouça com carinho, deixe que essas palavras te encontrem. No abraço da noite, a alma se acende, com versos que a vida em cores estende. Um sopro de fé, um carinho que invade. Em cada canção, a ternura que irradia a saudade. Que a luz do amanhã nos encontre serenos, com o coração leve dos sonhos mais plenos. Ah, que beleza, que profundidade em cada verso. É exatamente isso que buscamos construir aqui no Songs by Night. Essa capacidade de transformar sentimentos em arte, em poesia que conforta e inspira. Meu muito obrigado a quem enviou essa preciosidade. Suas palavras são um presente para todos nós, um alento para quem ouve. É por isso que Songs by Night existe, para ser esse oásis, esse cantinho de paz, onde a gente pode se expressar, se conectar e sentir que não estamos sozinhos. A vida, mesmo com seus desafios, é cheia de beleza, de momentos que merecem ser celebrados, e a poesia nos ajuda a enxergar isso, não é mesmo? Continue mandando suas mensagens, suas histórias, seus sentimentos. Seu coração tem um espaço especial aqui. E a gente segue com mais música e mais afeto. Já, já. Okay, cool.

0: Boa noite, meus queridos. Como é bom ter você aqui com a gente nessa jornada de afeta, nessa segunda parte do nosso Songs by Night. Nossas histórias se entrelaçam e é um privilégio ser seu amigo, seu confidente, nessa escuta atenta que a gente constrói juntos. Um abraço especial a todos que estão trabalhando agora, dedicando seu tempo para cuidar do mundo enquanto a gente se conecta por aqui. Daqui a pouquinho, a gente volta com mais canções que abraçam a alma e mais momentos de pura emoção. Não saia daí. O nosso Songs by Night segue firme e forte, feito um abraço quentinho.
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1: 11:46.
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1: 11:47.
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Boa noite, meu querido ouvinte. Minha querida ouvinte, que bom ter você de volta aqui no Songs by Night. Estamos juntos, renascendo com a gente, para mais uma parte do nosso encontro. Essa terceira parte, tão especial, onde cada canção é um abraço, um sussurro de carinho bem no seu coração. É aqui que a gente se permite sentir, sabe? Deixar a melodia tocar fundo na alma e nos lembrar da beleza que existe em cada momento, em cada troca de olhar, em cada palavra de afeto. Porque a vida, meus amigos, é feita dessas conexões, desse carinho que a gente divide, dessa esperança que a gente cultiva. E pensando exatamente nisso, em querer que você saiba que não está sozinho, que seus sentimentos são importantes, eu separei uma canção que fala direto com essa intenção. Prepare-se para se emocionar com Megan Nicole e Madeline Bailey. É para você que essa melodia foi feita. Vem com a gente, porque agora no Songs by Night, você vai ouvir I Want You to Know.

noite, meu amigo, minha amiga. Que bom ter você aqui com a gente nessa nossa terceira parte de Sons by Night. Sabe, a vida moderna, com tanta informação, tanto corre-corre, às vezes a gente se sente um pouco sobrecarregado, não é? O coração fica apertado, a mente cansada. E nessas horas, o que a gente mais precisa é de um respiro, um momento só nosso. Um instante para desconectar do barulho lá fora e se reconectar com o que realmente importa aqui dentro. É a nossa hora de desacelerar.

Será de deixar o celular de lado por um minutinho que seja, de fechar os olhos e apenas sentir a melodia, a respiração, o calor do seu próprio abraço. Permita-se esse autocuidado, essa pausa consciente. É um carinho que você se dá, uma forma de recarregar as energias e de lembrar que a vida é feita de momentos e que cada um

Boa noite, meu amigo, minha amiga. Que bom ter você aqui comigo, nessa nossa viagem de afeto, de conexão, de histórias que tocam o coração. É sempre um privilégio compartilhar esses momentos com cada um de vocês, que fazem do Songs by Night um verdadeiro oásis. A gente vai fazer uma pausa rapidinha agora, mas não sai daí, tá? Porque a próxima parte do nosso programa, essa está mais que demais, recheada de ainda mais emoção, de mais carinho para embalar a sua noite. Volto já já, é só o tempo de um respiro e a gente segue juntos por aqui.

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2: 6:06.
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Boa noite, amigos e amigas de Songs by Night. Estamos de volta, entrando agora na nossa quarta parte do programa. Que bom ter você aqui com a gente, nesse espaço que é seu, onde cada canção, cada história é um abraço para a alma. Nesses momentos em que o mundo parece correr demais, a gente encontra aqui um refúgio para o coração, para lembrar que o amor, a gentileza, a esperança são a força que nos move. E se a gente conversou sobre a beleza da vida, sobre a importância de sentir, de amar, prepare-se, porque a próxima parte do nosso Songs by Night está mais que demais, com uma melodia que é puro afeto. Para a gente seguir essa jornada de carinho, ouvindo o que a música tem a dizer sobre os sentimentos mais nobres, vem aí com toda a sua energia e a sua mensagem eterna. Culture Club, com Love is Love.

noite, meu querido, minha querida. Que bom ter você aqui, pertinho, nessa nossa jornada de afeto no Songs by Night. Estamos juntos, embalados por essa melodia da alma, já na quarta parte do nosso encontro. E é um privilégio saber que você escolheu compartilhar esses instantes com a gente. Sabe, a vida é feita de momentos, de olhares, de sentimentos que nos conectam. E por aqui, a gente valoriza cada um deles. Recebemos tantas mensagens lindas, tantos recadinhos que chegam carregados de carinho, de declarações sussurradas e de corações que se encontram através do rádio. É emocionante ver o amor em suas mais diversas formas florescendo, a amizade que se fortalece, a esperança que se renova. O amor, ah, o amor, ele é essa força que nos move, que nos inspira, que nos faz enxergar a beleza até nos dias mais cinzentos. É ele que nos lembra da nossa capacidade de sentir, de perdoar, de recomeçar. E é com essa energia, com essa vibração positiva, que a gente segue adiante. Por isso, essa próxima canção que chega agora é para você, que está amando, que está sonhando, que está vivendo intensamente. É para você que envia e recebe esses recados cheios de ternura. Para você que busca um porto seguro na melodia. É para todos nós que acreditamos na força do sentimento e na magia de cada abraço, mesmo que seja um abraço musical. Que essa melodia te encontre onde quer que você esteja e que traga ainda mais luz para sua noite. Com todo o meu carinho, Jorge Ventura.

0: Boa noite, meus queridos amigos e amigas que nos acompanham aqui no Songs by Night. Ah, que alegria ter você pertinho, sentindo essa energia boa que a gente constrói juntos, não é mesmo? Jorge Ventura aqui, com o coração aberto, como sempre, para acolher cada sentimento, cada pensamento que a gente compartilha. E me diz aí, quem está gostando dessa nossa jornada de afeto, de poesia, de mensagens que abraçam a alma? É para você que a gente faz tudo isso, com tanto carinho. A gente está chegando ao finalzinho desta quarta parte do programa, mas é só um fôlego, um respiro rápido. Logo, logo a gente volta, com mais histórias, mais canções que tocam fundo e, claro, com a nossa conversa que faz a gente se sentir em casa. Não saia daí, viu? O Songs by Night e eu, Jorge Ventura, esperamos você. É um instante e já estamos de volta.
1: Hey.

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Boa noite, meu querido ouvinte, minha querida ouvinte. Que alegria ter você de volta aqui no Songs by Night. Estamos juntos, conectados, e é sempre uma honra poder dividir esse espaço, esse abraço musical com cada um de vocês. Seja bem-vindo de volta à nossa quinta parte do programa. Um momento que a gente reserva para a emoção, para essa sintonia que só a noite e a boa música conseguem criar. É um refúgio, não é? Um cantinho para a gente respirar, sonhar e sentir a vida vibrar em cada nota. E olha, o que vem por aí agora é pura inspiração. Uma canção que fala sobre o brilho de alguém, sobre essa figura que encanta e transforma. Prepare o coração, porque a gente se encontra nessas melodias, nessas histórias que a vida nos conta. Vem com a gente, porque agora, na nossa trilha sonora especial, tem Robbie Williams e Pet Shop Boys, com a energia contagiante de X Madonna. Que a música abrace a

Boa noite, meu querido ouvinte, minha querida ouvinte. Que bom ter você aqui comigo, nesse nosso canto de afeto e melodia. Chegamos juntos, nessa jornada de emoções, à nossa quinta parte do programa Songs by Night. E sabe, às vezes a vida nos presenteia com pequenos milagres disfarçados de rotina. Um olhar que cruza o nosso, uma mão que se estende, um silêncio que fala mais que mil palavras. É nesses instantes que a gente percebe a beleza da conexão, o abraço invisível que nos une a outras almas. Como se cada batida do nosso coração, cada suspiro, fosse uma nota numa canção infinita, esperando para ser ouvida, para ser sentida. E é nessa melodia que encontramos conforto, que relembramos que o amor, em suas mais diversas formas, é a força que nos move, que nos cura, que nos faz acreditar, que nos faz sentir que não importa o quão longe estejamos, há sempre um fio invisível que nos liga uns aos outros, numa teia de carinho e esperança. É com essa sensação de um abraço apertado, de um acalanto para a alma, que eu convido você a se deixar levar pela próxima canção. Ela vem com a delicadeza de um segredo sussurrado, a promessa de que a ternura sempre encontra um caminho, e a certeza de que há melodias que foram feitas para abraçar o coração.

Boa noite, meus queridos amigos do Songs by Night. Que alegria ter a sua companhia, a sua escuta atenta, não importa onde você esteja. Essa conexão que nos fortalece, que nos faz sentir tão próximos, mesmo à distância. Nesta quinta parte do programa, flutuamos em melodias que acalmam e palavras que confortam. E como é bom saber que você está aí, dividindo esse momento com a gente. Vamos fazer uma breve pausa agora, para o nosso intervalo. Mas não se preocupe, eu já volto para nossa última parte, com mais músicas, mais histórias e mais abraços para sua alma. Permaneça conosco, a gente volta rapidinho.

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2: 12:47.
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2: Meia-noite e 47 minutos.
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5: Boa noite, meus queridos amigos e amigas. Que alegria ter você de novo aqui, comigo, com a gente no Songs by Night. Estamos de volta para esta sexta parte do nosso encontro, onde cada melodia, cada palavra é um convite para você se sentir em casa, no seu próprio oásis de serenidade. É um prazer imenso, uma honra poder compartilhar este momento tão especial, esse aconchego que só a música e as boas conversas conseguem trazer para a nossa alma. Eu sei que a vida às vezes parece um turbilhão, mas aqui, neste cantinho, a gente encontra um respiro, uma pausa para o coração. E por falar em coração, a próxima canção é um abraço quentinho, uma melodia que nos lembra da luz que sempre, sempre existe, mesmo depois da mais forte tempestade. Prepare-se para se emocionar, para sentir a esperança florescer, porque está chegando Débora Blando, com a linda e inesquecível Somente o Sol. Fica comigo.

Boa noite, meus queridos amigos, minhas queridas amigas.

Bom ter você aqui, pertinho, nessa nossa jornada de afeto no Sons by Night. Estamos juntos na sexta parte do programa e sinto uma energia tão bonita no ar. É a energia da sua presença, do seu coração que se conecta ao nosso. Sabe, a vida é um emaranhado de momentos, alguns de sol, outros de chuva, e é tão importante.

uma colcha de retalhos, colorida com esperança, forrada com carinho. E essa colcha nos aquece, nos conforta, nos faz acreditar que o amor, a fé e a bondade são as maiores forças que movem o universo. Então, respira fundo. Deixa a calma te envolver. Permite que essa melodia que está chegando toque lá no fundo do seu ser. Que ela te traga um sorriso, uma lembrança boa, ou simplesmente a paz que você busca. A gente continua junto, de coração para coração, com mais uma linda canção. Vem comigo.

Que delícia ter você aqui, pertinho, sentindo essa melodia no ar. Me diz aí, você tem gostado da nossa jornada por essa noite? Espero de coração que sim. Que cada canção, cada palavra tenha te encontrado e te abraçado de um jeito especial. Estamos chegando ao fim dessa sexta parte do nosso Songs by Night, mas não se preocupe, é só uma pausa para a gente respirar um pouquinho. Daqui a instantes, Jorge Ventura volta com mais emoção e mais histórias para a gente compartilhar. Para você que já sente o sono chegando, que vai deitar e sonhar com o rádio ligado, um boa noite bem quentinho, um abraço de luz. A gente se encontra já já. Fique com a gente.

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Boa noite, meus queridos ouvintes do Songs by Night. Que alegria imensa ter você de volta aqui comigo, Jorge Ventura, nesta que é a sétima parte do nosso encontro, o nosso refúgio de serenidade. É sempre um privilégio poder te abraçar com as palavras, te envolver com a música e sentir essa conexão tão bonita que nos une. A vida, meus amigos, é uma melodia. E às vezes a gente precisa só de um carinho, um acalento para seguir. E é exatamente isso que a gente busca aqui, juntos. Mais adiante, nesta mesma parte do programa, teremos aqueles recadinhos cheios de afeto, as suas mensagens que tocam a alma e que nos fazem sentir ainda mais próximos. Mas antes de mergulharmos nos seus sentimentos, prepare o coração para a próxima canção, uma daquelas que embalam a alma e nos fazem lembrar o quanto é bom amar e ser amado. Deixe a emoção te levar. Ela já vem.

noite, meus queridos amigos e amigas. Que alegria ter você pertinho, aqui na nossa sétima parte do Sons by Night. Ah, como é bom a gente parar um pouquinho, respirar fundo e sentir o coração falar, não é? Aqui, eu sinto que estamos todos conectados por um fio de afeto, de humanidade. Recebo tantas histórias, tantos recados que transbordam carinho. Declarações singelas, promessas, o desejo de estar junto. E isso me faz pensar. O amor, em suas mais diversas formas, é mesmo a coisa mais linda que existe. Ele nos move, nos transforma, nos inspira a ser melhores. Por isso, a próxima canção que chega agora é para cada um de vocês. Para você que está amando, para você que tem um carinho especial por alguém. Para você que busca a serenidade. É um abraço sonoro, um convite para sentir e celebrar a vida, em cada nota, em cada batida do coração. Deixe essa melodia te encontrar, te envolver, e que ela toque sua alma, como só o amor consegue.

Boa noite, meus queridos amigos do Songs by Night. Que bom ter você aqui comigo, nessa nossa jornada de afeto e canções, nessa nossa sétima parte do programa. É sempre um privilégio poder te abraçar com a voz, te fazer companhia, te fazer sentir que não está sozinho neste instante. Quem aí está curtindo essa nossa sintonia, essa nossa conversa de alma para alma, esse nosso cantinho de paz? Quero sentir a sua energia, a sua emoção. É para você que a gente faz tudo isso com tanto carinho. A vida às vezes nos traz desafios, mas também nos presenteia com momentos de beleza, de inspiração, de um amor que transborda. E é essa beleza que a gente busca e celebra aqui, juntos. A gente vai fazer uma pequena pausa agora, mas não se preocupe, porque o nosso encontro continua. A nossa melodia vai seguir tocando seu coração. Fica comigo, tá? A gente volta já já, com mais histórias, mais poesia. E claro, mais Songs by Night, pra embalar a sua noite.

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1: Rádio Liberdade FM informa a hora certa.
2: 1h31.
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Boa noite, meus queridos amigos da alma. Estamos de volta aqui no Songs by Night. Com você, sempre com você. Que bom ter a sua companhia. Essa conexão que a gente constrói com cada história, cada suspiro, cada canção que nos abraça. Nesta oitava parte do nosso programa, quero conversar um pouquinho com aqueles corações que talvez estejam um pouco mais apertados, um pouco mais inquietos. Às vezes, a vida nos apresenta desafios que parecem gigantes, não é mesmo? Mas lembre-se, cada jornada, por mais difícil que seja, carrega em si a semente da superação. A gente aprende, a gente cresce, a gente se fortalece. E no final, a beleza está exatamente nessa capacidade de florescer, mesmo em meio às pedras. Respire fundo, meu amigo, minha amiga. Está tudo bem. Acalme seu coração, porque a vida, com suas nuances, nos ensina a amar e a ser amado, a encontrar a paz na melodia de cada momento.

E falando em melodia que abraça, prepare-se para uma que fala direto à alma, com a força do amor e da paixão. É Bon Jovi com Bed of Roses.

Boa noite, meu amigo, minha amiga. Que bom ter você aqui, aconchegado, na nossa Songs by Night. É um prazer imenso, como sempre, poder compartilhar essa oitava parte do programa com a sua companhia. E sabe, em meio a tantas vozes e ruídos, a gente muitas vezes esquece de ouvir a voz do coração. Lembre-se, a vida é um eco. O que você envia, volta. O que você planta, colhe. O que você dá, recebe. É um convite para a gente semear o bem, a paciência, o perdão, para que a colheita seja de paz e de muito amor. Não se apresse em julgar, mas demore-se em amar. Porque a essência da vida, no fim das contas, é o amor. E é com esse sentimento que a gente segue agora, com mais uma canção que vai tocar a sua alma. Vem comigo.

Boa noite, meu querido ouvinte, minha querida ouvinte. Que delícia ter você pertinho de mim nessa nossa oitava

A parte de Songs by Night. É um prazer imenso poder compartilhar esses momentos de paz e reflexão, de música que abraça a alma, sabe? Cada história, cada recado, cada melodia que chega até você é um pedacinho do meu coração que se encontra com o seu. A gente vai fazer uma pequena pausa agora, mas eu te espero de volta, com o coração aberto, para continuar essa nossa jornada de afeto. Muito obrigado pela sua companhia, pela sua confiança. Você é especial para mim. Um beijo carinhoso e até já.

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2: 1h54.
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2: 1h55.
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0: Boa noite, meu amigo, minha amiga. Que bom ter você de volta aqui, coladinho comigo, nesta nona parte do nosso Songs by Night. É sempre um presente poder compartilhar esses momentos de afeto, de conexão, de histórias que tocam a alma. A vida, às vezes, nos apresenta desafios, mas é na pausa, na reflexão, que encontramos a beleza, a força para seguir. E é exatamente isso que a gente busca por aqui, juntos, sabe? Um refúgio para a alma, um abraço em forma de melodia. Estamos de volta e a emoção continua. Prepare o coração, porque a próxima canção é um convite para sentir. Ed Sheeran, com a delicadeza de Afterglow, vem nos abraçar agora. Fique com a gente.
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Boa noite, meu amigo, minha amiga. Que alegria ter você aqui, pertinho de mim, nesta nona parte do nosso Songs by Night. É sempre um presente, sabe? Dividir esses momentos, essas melodias que tocam a alma e nos lembram do que realmente importa na vida. Em meio a tantos desafios, a gente busca um porto, uma luz, e eu acredito de coração que essa luz mora dentro da gente e que uma força maior, um amor divino, nos ampara em cada passo. Deus está nos detalhes, no abraço que conforta, na palavra amiga, na melodia que nos faz sentir menos sozinhos. Que a fé seja sempre seu guia, seu refúgio, a certeza de que dias melhores virão e que cada amanhecer traz consigo uma nova chance de amar, de perdoar, de recomeçar. Permita-se sentir essa paz, essa esperança que a música nos traz. E falando em abraçar a alma, prepare o coração, porque a próxima canção é um convite especial para você se entregar à beleza da vida, ao amor que pulsa em cada um de nós.

Boa noite, meus queridos amigos e amigas. Que delícia ter a sua companhia. Essa luz que se acende aqui no nosso Songs by Night. É sempre um prazer enorme, um afeto que transborda, receber você, que é único e especial, e que faz desse nosso encontro um verdadeiro oásis de serenidade no meio de tudo. É nessa décima parte do programa, nessa jornada que a gente faz lado a lado, que eu te convido a respirar fundo, a sentir a música que abraça a alma, a ouvir o coração. Porque a vida, meus amigos, é feita de encontros, de desencontros, de dores, de alegrias. Mas, acima de tudo, é feita de esperança, de uma fé que nos impulsiona, que nos lembra que não estamos sós, que existe uma força maior, um amor que cuida, que ampara, que sussurra em nossos ouvidos que tudo vai ficar bem. É esse amor que nos ensina a enxergar a beleza até nas cicatrizes, a transformar o que parece fim em um novo começo, que nos dá a chance de recomeçar quantas vezes for preciso, com a certeza de que a cada passo há uma mão estendida, um carinho à nossa espera. E é com essa vibração de carinho e otimismo, com a celebração da vida em cada nota, que a gente segue em frente. Prepare o coração, porque a próxima canção é um convite para você sentir essa energia.

para se deixar levar pela emoção. Fica com a gente. O Songs by Night continua. E a música que vem agora é... simplesmente linda.

Boa noite, meu querido ouvinte. Que bom ter você aqui, pertinho, nessa décima parte do nosso Songs by Night. É um prazer imenso sentir essa conexão, esse carinho que nos une através da rádio. Cada história, cada recado, cada canção é um pedacinho da nossa vida que se encontra no ar. A gente vai fazer uma pequena pausa agora, um respiro para o coração. Mas eu quero que você fique por aqui, porque na nossa próxima parte temos um momento muito especial. O quadro Minha História, com relatos que sempre nos emocionam e nos fazem refletir sobre a beleza da vida. Manda um abraço apertado, carregado de todo o meu carinho para cada um de vocês. Não saia daí, viu? A gente volta já já.

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2: Rádio Liberdade FM informa a hora certa.
3: 12h35.
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Boa noite, meu amigo, minha amiga. Que bom ter você de volta aqui no Songs by Night. De coração. Estamos juntos na nossa 11ª parte. Essa jornada de afeto que a gente faz questão de construir com você. Passo a passo, melodia por melodia.

E sabe, é um privilégio enorme poder compartilhar esses instantes onde a música não apenas toca, mas abraça a alma, né? É nesse abraço que a gente encontra um refúgio, um cantinho para sentir e para viver, para refletir sobre o amor, a vida, as belezas que às vezes a gente esquece de notar. Daqui a pouquinho, eu tenho uma história romântica para te contar, daquelas que aquecem o peito e fazem a gente acreditar de novo. Então não sai daí, viu? Fica comigo. E para embalar esse nosso reencontro, essa canção que é um clássico atemporal, uma verdadeira declaração. Elton John, com a sua inesquecível Nikita. Sinta a melodia e deixe-se levar.

noite, meu querido, minha querida. Que bom ter você aqui comigo, nessa nossa conversa que abraça a alma. É sempre um privilégio, um presente, dividir esses momentos de reflexão e carinho. Você sabe que aqui no Sons by Night, cada história que chega, cada mensagem que compartilhamos, é um pedacinho de vida que se entrelaça, que nos faz sentir mais próximos, mais humanos. Nesta nossa 11ª parte do programa, a gente segue navegando nessas águas de afeto, entendendo que o amor tem muitas formas, muitas nuances. Às vezes ele vem na alegria de um reencontro, outras na calma de uma aceitação. E é bonito ver como a gente encontra força e até beleza nas dores que a vida apresenta, não é mesmo? É nesses instantes que a gente cresce, que a gente se fortalece e percebe a grandiosidade de cada sentimento. Eu leio cada recado que você manda com o coração, viu? E sinto essa energia que nos conecta. Que a gente possa continuar celebrando a vida, o amor e essa capacidade incrível de se refazer, de sonhar de novo. Fique por aqui, porque a canção que vem agora é um convite para a gente se permitir mais um pouco, para sentir e se deixar levar. Permaneça conectado. O seu Jorge Ventura está aqui por você.

Boa noite, meu amigo, minha amiga. Que bom ter você aqui comigo, nessa nossa conversa que abraça, que acalma a alma. Cada melodia que passa por aqui, cada palavra trocada, é um pedacinho de carinho que a gente reparte, não é mesmo? Em Songs by Night, a gente sabe que a vida pulsa em

cada coração, com suas histórias, seus sonhos, suas saudades. E é lindo demais poder ser esse cantinho de paz para você, onde os sentimentos encontram seu lugar, onde o otimismo e a esperança sempre se renovam. A gente celebra a vida, a gente celebra o amor, a gente celebra essa nossa conexão única. Nesta nossa 11ª parte do programa, antes de seguirmos juntos com mais canções e reflexões, vamos fazer uma breve pausa, mas é rapidinho, tá? Daqui a pouco eu volto com a alma cheia de afeto para repartir e o coração pronto para te embalar mais um pouquinho. Não sai daí, a gente já volta. Fique com a gente.

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2: 2:56.
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2: 2:57.
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Boa noite. Estamos de volta aqui no Songs by Night, seu refúgio de serenidade na rádio. E olha, chegamos juntos à nossa 12ª e última parte, sabia? Como passa rápido quando a gente se entrega, né? Nestes momentos que a gente divide, a música não só toca, ela abraça a alma, nos lembra do otimismo, do amor que move o mundo e da beleza de cada instante que vivemos. Você que me faz companhia, que me permite entrar na sua vida, mesmo que por alguns instantes, saiba que sua presença é muito especial, faz tudo valer a pena. É para você, com todo carinho, que preparamos cada detalhe, cada melodia, cada reflexão. Para encerrar nossa jornada de afeto e poesia por esta noite, tem uma canção que é puro sentimento, uma obra-prima que fala diretamente ao coração e que eu sei que vai te tocar fundo. Prepare-se para se envolver. É o inconfundível Seal, com a divina Love's Divine. Fique com a gente.

noite, meu querido ouvinte, minha querida ouvinte. Que alegria e que privilégio ter você aqui, pertinho, nesta que já é a 12ª parte do nosso Songs by Night. 4 horas se passaram voando, não é mesmo? Espero de coração que você esteja curtindo cada instante, cada canção, cada palavra que compartilhamos por aqui. É tão bom saber que estamos juntos, tecendo essa noite com histórias e emoções. E por falar em histórias, me lembro de uma que me tocou profundamente, sobre um casal que se conheceu de uma forma tão simples, mas tão cheia de significado. Ela, uma artista plástica, passava horas na praça, desenhando a vida que via. Ele, um professor de história, sempre com um livro na mão, observava o mundo de um banco ali perto. Dia após dia, sem uma palavra, apenas olhares curiosos, sorrisos discretos. Até que, um dia, uma ventania levou os esboços dela. Ele, sem pensar duas vezes, se levantou e a ajudou a recolher cada folha, cada pedaço de sua arte. Ao devolver o último desenho, seus olhos se encontraram, e não foi preciso mais nada. Ali, naquele simples gesto, a conexão se estabeleceu. Não foi um encontro grandioso, mas foi o encontro mais verdadeiro que eles poderiam ter. O amor floresceu na delicadeza de um gesto, na gentileza de uma ajuda inesperada, no silêncio que dizia tudo. Essa é a magia da vida, a beleza de Deus nos detalhes, não é? A gente busca o extraordinário, mas o amor, a paz, a alegria, muitas vezes estão ali, nas pequenas gentilezas, nos olhares que se encontram e nos abraçam a alma. Que você possa encontrar essa beleza no seu dia a dia, nas suas relações, nas pessoas que te cercam. Que cada um de nós possa ser um porto seguro, um sorriso no caminho de alguém. E, para continuar essa jornada de afeto, de otimismo, de celebração da vida, vamos com mais uma canção que toca lá no fundo do coração. Fique comigo, no Songs by Night.

Boa noite, meus queridos amigos da alma. Que bom ter você comigo nessa jornada, que agora chega ao seu ponto final, nesta nossa 12ª e última parte do Songs by Night. É sempre um privilégio inenarrável poder compartilhar esses momentos com cada um de vocês. Cada melodia, cada história que ecoou por aqui, são pequenos pedaços de afeto que a gente troca, de coração para coração. A vida, meus amigos, é um rio que corre, cheio de curvas, de calmaria e de correnteza. E a cada noite que a gente se despede, somos convidados a olhar para trás com gratidão, a perdoar o que precisa ser perdoado e a acender uma nova chama de esperança para tudo que está por vir. Que a paz que a música nos trouxe, as palavras que aqueceram a alma, possam ser sua companhia agora, te embalando num descanso sereno ou inspirando os seus melhores sonhos. Lembre-se sempre, você é uma melodia única, um poema em construção. Suas alegrias, suas dores, seus anseios, tudo isso tem um lugar especial. E aqui, neste nosso refúgio, você sempre encontrará um abraço, um ouvido atento, uma canção que te entende. Meu mais sincero obrigado a você que nos acompanhou fielmente, que abriu as portas da sua casa e do seu coração pra gente. É por essa conexão que o Songs by Night pulsa com tanto carinho. Eu sou o Jorge Ventura e vou me despedindo com o coração cheio de gratidão. Mas é só um até breve. Em breve a gente se reencontra com mais canções que abraçam, mais histórias que inspiram, mais emoção que conecta e a mesma vontade de estar perto de você. Que a sua noite seja de muita luz, paz e bons sonhos. Fique bem, um beijo carinhoso e até a próxima.

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3: 3h23.
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1: Rádio Liberdade FM informa a hora certa.
2: 3h25.
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0: hora certa em Água Boa, a capital do Araguaia.
1: 3h31.
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1: Hora certa em Água Boa, a capital do Araguaia.
2: 3h52.
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4: 4:01.
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0: Hora certa em Água Boa, a capital do Araguaia.
1: 4:10.
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0: Hora certa em Água Boa, a cidade que mais cresce em todo o Vale do Araguaia.
1: 4:17.
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2: Rádio Liberdade FM informa a hora certa. 4h20.
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0: Certa, em Água Boa, a cidade que mais cresce em todo o Vale do Araguaia.
1: 4h29.
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2: 4:44.
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2: 4:45.
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0: certa, em Água Boa, a cidade que mais cresce em todo o Vale do Araguaia.
1: 4h52.
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3: 5 horas.

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0: Hora certa em Água Boa, a capital do Araguaia.
1: 5 horas e 5 minutos.
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1: Hora certa em Água Boa, a cidade que mais cresce em todo o Vale do Araguaia.
2: 5 horas e 9 minutos.
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Eu acho que não é preciso dizer o nome. Cita Carreiro e Carreirinho irão cantar um verso da primeira moda de viola gravada por essa dupla. E vocês saberão. Foi um sucesso nacional. Ferreirinha.

A única dupla sertaneja que fez sucesso com a genuína moda de viola em todo o Brasil. E vocês são testemunha disto. Vamos ouvir mais uma que todas as rádios do Brasil continuam tocando.

0: hora certa em Água Boa, a capital do Araguaia.
1: 5 horas e 15 minutos.
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1: Rádio Liberdade FM informa a hora certa.
2: 5:21.
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0: Hora certa em Água Boa, a cidade que mais cresce em todo o Vale do Araguaia.
1: 5 horas e 24 minutos.
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2: Quando eu cheguei em Ponta Porã, eu achei um negócio esquisito. O povo é gozado lá, cheio de ditado. Saí um pouquinho na rua, turma. Ô, Barnabé, tudo azul? Falei, eu não tô de azul. Daqui a pouquinho, boa tarde, tudo azul? Falei, que negócio é esse? O sujeito falou aqui, ao invés da gente falar como vai, a gente fala tudo azul. Falei, aê? Ia passando uma veinha na rua, bati no ombro da veinha, falei, tudo azul aí, vovó? Que nada, meu filho, tudo enrugado.
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0: Hora certa em Água Boa, a capital do Araguaia.
1: 5 horas e 25 minutos.
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0: Assim, ó, seu João, tu quer uma percheira e meio carro de milho pela tua égua baia, pode descer.
1: Nada disso, tio. Eu quero um carro de milho, uma porca criadeira direitão e 500 miaré em dinheiro, tá bem?

0: Assim, o raiz uma parta. Em Portugal tinha uma igreja tão grande que para os noivos chegar no altar demorava 3 dias.
1: Isso não é nada, rapaz. Na Itália tinha uma tão grande, mas tão grande, que o noivo entrava para se casar. E quando chegava no altar já tinha 3 netos.
2: Todo aquele povo passa o dia assim, na venda da estrada do Zé Serafim.
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0: Hora certa em Água Boa, a cidade que mais cresce em todo o Vale do Araguaia.
1: 5 horas e 32 minutos.
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Pai nosso que estais no céu, santificado seja o vosso nome. Venha a nós o vosso reino. Seja feita a vossa vontade, assim na terra como no céu. O pão nosso de cada dia nos dai hoje. Perdoai as nossas ofensas, assim como nós perdoamos a quem nos tem ofendido. E não nos deixeis cair em tentação, mas livrai-nos do

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2: 5 horas e 47 minutos.
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1: Hora certa em Água Boa, a capital do Araguaia.
2: 5 horas e 51 minutos.
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5: 5 horas e 58 minutos.
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1: Hora certa em Água Boa, a cidade que mais cresce em todo o Vale do Araguaia.
2: 6 horas e 14 minutos.
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0: Rádio Liberdade FM informa a hora certa.
5: 6 horas e 23 minutos.
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2: Araguaia Net informa a hora certa.
3: 6:42.
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3: 6:44.
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4: 76.
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8: Rádio Liberdade FM informa a hora certa.
9: 7h22.
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4: 7:31.
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5: Rádio Liberdade FM informa a hora certa.
6: 8:21.
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11: Olá pessoal, tudo bem? Espero que sim. Vamos começar mais um programa Rádio Educar. Prazer em estar com vocês. Seja bem-vindo e bem-vinda à nossa rádio, né? Eu sou o José Araújo e hoje vamos falar sobre o que é o custo de aquisição de cliente, o CAC.
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11: Pessoal, o CAC representa o custo médio necessário para conquistar um novo cliente. Esse indicador engloba os investimentos totais feitos nos custos com marketing, salários de equipes de vendas e ferramentas tecnológicas utilizadas no processo de aquisição. Para aplicar essa fórmula corretamente, é importante incluir gastos com campanhas publicitárias online e offline, salários e comissões de equipes de vendas e marketing, ferramentas de tecnologia usadas no processo também de aquisição. Eu volto já com mais um bloco do Educar.
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12: Olá, Guia Astral, Felipe Rocha aqui com as energias cósmicas para você. Vem.
8: Capricórnio, Aquário, Peixes.
12: Capricórnio, sua solidez impulsiona o amor com honestidade e disciplina no trabalho. Nutra a espiritualidade, confiando na resiliência para o crescimento pessoal. Cor, verde esmeralda. Número 4.
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12: Aquário. Explore novas conexões e expresse sua individualidade. No amor, ouse quebrar padrões autênticos. Suas ideias inovadoras brilham no profissional, buscando refúgio na meditação. Cor, azul celeste. Número 11.
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1: Peixes. Sua intuição está aflorada. Mergulhe nos sentimentos com entrega no amor e confie na criatividade no trabalho. A espiritualidade te chama à paz interior, cuidando do bem-estar. Cor: violeta. Número: 7. Que essa energia positiva te acompanhe. Eu sou Felipe Rocha e o Guia Astral se despede por enquanto, mas volta na próxima edição com mais vibrações. Um beijo no coração.
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2: 8h43.
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3: 8h46.
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5: De volta com mais um bloco do Educar de hoje. Porque o CAC é essencial para o sucesso empresarial.
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5: O CAC vai além de um número financeiro. Ele é uma métrica estratégica que orienta decisões críticas para o crescimento sustentável. Ao monitorar o CAC, as empresas conseguem identificar gargalos financeiros e ajustar estratégias para reduzir desperdícios, o que torna os investimentos mais eficientes e direcionados. A análise do CAC em conjunto com o Lifetime Value é fundamental. A proporção ideal de LTV para CAC é de 3,1, indicando que o valor gerado por cada cliente compensa os custos de aquisição e contribui para a lucratividade a longo prazo. Essa relação é um termômetro para avaliar a viabilidade do modelo de negócios e planejar ações estratégicas. Além disso, o CAC promove a integração entre marketing e vendas, tornando as campanhas mais direcionadas e eficazes. Essa sinergia impacta diretamente nas taxas de conversão, otimizando os resultados gerais. Eu volto já com mais um bloco do Educar.
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7: Que bom ter você com a gente novamente no TeleTV. Nosso coração já bate mais forte com o resumo de Quem Ama, Cuida.
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7: Pilar exige que Ademir condene Adriana, que, coitada, recebe nova intimação da polícia. Otoniel tenta convencê-las a voltar à vida simples, enquanto Pedro revela a André como se apaixonou por ela. Tiago desconfia de um Brandão na morte de Arthur e Fábia descobre a mentira de Ulisses. Mas há esperança. Pedro avisa que será o advogado de Adriana, que revira voltas. Obrigada pela sua companhia. O TeleTV volta em breve para mais

0: emoções. Um beijo enorme.
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5: 9 horas.
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2: Fique por dentro das principais notícias desta terça-feira, 5 de maio. Hoje, temos os detalhes da ata do Copom e as apostas sobre a Selic.

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4: Rádio Liberdade FM informa a hora certa.
5: 10h23.
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9: Estamos de volta com o último bloco do Educar de hoje. Agora aposte no marketing de conteúdo.
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9: Investir em um marketing de conteúdo é uma das maneiras mais eficazes de atrair leads qualificados de forma orgânica. Essa estratégia reduz a dependência de anúncios pagos e cria um canal.
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9: Robusta de blogs e materiais educativos. A empresa produziu conteúdos focados em palavras-chave relevantes e construiu uma base de leads altamente qualificada.

0: qualificada. O resultado foi um aumento de 3 vezes na geração de leads orgânicos e uma redução significativa nos gastos com mídia paga. Legal, né? Nosso Educar de hoje fica por aqui. Amanhã, o que é falência? A gente fala disso amanhã, quarta-feira. Até mais.
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0: 10 horas e 31 minutos no coração do Brasil, 10 e 31.
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2: 10h41.
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2: 10h43.
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4: 11:01.
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muito bom dia para você ligado pelas ondas da 104,9 Rádio Liberdade FM, 11:03 do coração do Brasil. A você que está chegando aqui na nossa programação, a você que já estava, obrigado sempre pelo carinho da sua audiência. Esporte Total começando nesta quarta-feira, hoje dia 3/6/2026, com a graça do meu bom Deus. A direção geral é dele, Celso Blemer, produção e direção artística da nossa querida Ediene Alves, apoio técnico Gilda e Macari e Brenda Oliveira, comunicação e apresentação é minha, Marquinho Vale. Vamos juntos com o nosso Esporte Total das 11 ao meio-dia, trazendo as principais informações esportivas, tudo que rolou aqui no nosso esporte local aqui na cidade, coração do Brasil, tudo que tá por vir aí no final de semana a gente passa limpo aqui dentro do nosso Esporte Total. Vamos falar também de seleção brasileira, já que estamos no clima da Copa do Mundo, as principais informações, primeiro treino da seleção brasileira, bastidores, tudo isso e muito mais, a gente resume aqui dentro do Esporte Total. E expectativa para a grande final da Copa Paraguaia, na região do Vale do Araguaia, José Júlio de Paiva, edição 2026, tudo sendo preparado, estádio Camilão, com Confresa, será o palco da grande final, as principais informações, tudo isso e muito mais, a gente resume aqui dentro do nosso Esporte Total da 104,9. Mercado da Bola, janela aberta, que clube está se movimentando, que contratação pode pintar no seu time, tem jogador chegando, jogador saindo, como é que estão as especulações do Mercado da Bola, tudo isso e muito mais, a gente resume aqui do nosso Esporte Total. 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

0: Muito bem, já vamos começar com o nosso esporte local, o esporte da nossa terra.
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0: Muito bem, vamos de esporte local, esporte da nossa terra. Ontem à noite, né, a gente teve a abertura do Campeonato Municipal de Futebol de Campo no Estádio Municipal Irineu Spentoff, na cidade coração do Brasil, né? A abertura entre a equipe da Serrinha e o Visa Gol se enfrentaram. Serrinha Futebol Clube, Visa Gol se enfrentando aí, portanto, na abertura do Campeonato Municipal de Futebol de Campo, que aconteceu ontem, né? A gente teve a cerimônia de abertura, presença do secretário de Esporte, Cultura e Lazer do município de Água Boa, senhor Eric Rodrigo Jesus. Também estiveram lá presente também o secretário adjunto de Esporte, Jale Machado, e toda a sua equipe que faz parte do esporte. O jogo em si, né? Falando um pouquinho do jogo, o Visa Gol abriu 2-0, o primeiro gol marcado de pênalti com o Bebezão, depois o Bebezão marca um belo golaço, segundo gol da equipe do Visa. Antes de terminar o primeiro tempo, já faltando ali 2-3 minutinhos pro final do primeiro tempo, o Angelim, camisa 14 da Serrinha, descontou para a equipe da Serrinha, e depois a Serrinha empatou de pênalti 2-2. Mas aí, meu amigo, o Visa Gol teve um homem expulso, ficou com um homem a menos, né? E mesmo assim, né, o zagueiro Wellington Balmanha foi expulso da equipe do Visa Gol, e mesmo assim a Serrinha não aproveitou esse homem a mais e acabou tomando o gol numa falha. Para mim, na minha opinião, o Gabriel Negão acabou falhando ali, o goleirão da equipe da Serrinha, e o Visa venceu na estreia da competição por 3-2 da equipe da Serrinha. Foi um jogo equilibrado das duas equipes. A Serrinha teve uma série de problemas, né? Teve 5 desfalques dos seus jogadores titulares ali da equipe da Serrinha, então o Divino não pôde ter o time completo. Vale a gente ressaltar, a Serrinha teve problemas sérios aí para esse jogo de ontem no Campeonato Municipal, mas é isso aí. Eu acho que foi um bom jogo entre as duas equipes, que a Serrinha deu o máximo de si com os jogadores que tinha ali naquele momento, né? E a equipe do Visa Gol vem, sai com os 3 pontos. É importante esses 3 pontos aí na abertura do Campeonato Municipal. No final da partida, após o apito final, né? Que inclusive quero parabenizar o trio de arbitragem ontem, escalado pela Senaria. O Juvan Guedes apitou o jogo, auxiliar número 1, Quirino Júnior, 2, o professor Carlinho, muito bem ontem no jogo, na marcação dos impedimentos, muito bem ali a atuação ontem do trio de arbitragem também. Vamos elogiar também aí o trio de arbitragem, a nossa arbitragem ontem, na abertura do Campeonato Municipal de Futebol de Campo. O Branco, né? Camisa número 8 da Serrinha, ele falou comigo após o apito final sobre o resultado aí. Infelizmente não era o que a equipe almejava, mas foi o que conseguiu ali a equipe da Serrinha, perdendo o jogo por 3-2. O Branco falou um pouquinho das ausências e falou mais detalhes aí a respeito da vitória da Serrinha.
3: Aí o perdendo aí, buscaram o empate ali, mas nos minutos finais, quando você tinha um homem a mais em campo, vocês não souberam aproveitar, tomaram o terceiro gol. Boa noite.
4: Boa noite a todos os ouvintes aí. Não, nosso time hoje veio desfalcado, né? Faltou, acho que foi 5 ou 6 jogadores. Mas fomos bem. Falhamos ali no último lance ali. O Gabriel Negão foi infeliz, mas foi bem no jogo. Jogamos, fizemos uma boa partida, mas tá bom. Caprichar na próxima aí, se Deus quiser.
3: Valeu, tá aí, portanto, Branco. Deixa eu chegar aqui de alguém do Visa Gol. Vou chamar o Maurício. Maurício ali da equipe. Não, você é secretário de esporte, adjunto. Deixa vai jogar no time do Japão. Ô Maurício.
5: Não, não vai não. O Japão desistiu.
3: Desistiu dele, já não vai contratar mais. Ih, o homem já perdeu então. Já não vai jogar lá. Chegar aqui no Maurício, capitão da equipe do Visa Gol. Maurício, resultado positivo para a equipe do Visa Gol, apesar que o jogo foi muito truncado, difícil ali, mas aí soma 3 pontos. Boa noite.
6: Boa noite, Marquinhos. Verdade, um jogo muito difícil. A gente errou muitos gols no primeiro tempo. Acabou que esses gols que a gente errou no primeiro tempo fez falta no decorrer do jogo. Infelizmente teve um jogador expulso, acabou prejudicando o decorrer do jogo, né? A gente teve que mudar toda a forma de jogar. Mas assim, primeiro jogo muito difícil, o goleiro despegou muito também. A gente errou um caminhão de gol também, né? Mas enfim, primeiro jogo, o importante é vencer. Agora preparar para o próximo jogo e que a gente possa fazer um jogo melhor na próxima partida.
3: Ó, teu filho tava na live, mandou te avisar que ele tá em casa, tava assistindo, viu?
6: Ah, meu filho é um príncipe, ele é apaixonado por futebol, pelo Flamengo, pelo Visa Gol. Dá um abraço lá pra ele, papai te amo, Murilo.
3: Aí, valeu Maurício, contigo Clebson.
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0: Muito bem, tá aí os dois personagens do jogo, o Branco falando pela equipe da Serrinha, né? Lamentando ali os desfalques que a equipe da Serrinha teve para esse jogo de ontem na abertura do Campeonato Municipal, e também ali a infelicidade, né, do Gabriel Negão.

Então, que acabou falhando num gol ali, numa bola que era defensável, enfim. Mas a culpa não pode ser só do Gabriel Negão, né? Acho que o que mais pesou pro técnico Divino ali foi os desfalques da equipe da Serrinha, né? Acho que isso contribuiu muito com a dificuldade, com toda a dificuldade que a Serrinha encontrou. Chegou atrasado ontem pra esse jogo, o ônibus quebrou no meio do caminho. Enfim, a equipe do interior aí. Mas a Serrinha tem um grande time, acho que tem tudo para se recuperar aí durante o campeonato. É apenas a primeira rodada, o Visa Gol larga na frente, né? Apesar de vencer por 3-2, mas teve dificuldade a equipe do Visa Gol contra a equipe da Serrinha, muita dificuldade mesmo, né? Errou muitos gols também, vale ressaltar, o Maurício ressaltou isso muito bem na entrevista coletiva ali, a perder um caminhão de gol a equipe do Visa Gol, que não pode perder, né? Uma equipe, apesar que ontem era estreia, os próximos jogos tem que melhorar. Eu acho que o Juninho, jogador de Campinápolis aí que veio pra jogar pro Visa Gol, ficou devendo um pouquinho, né? O Robinho também hoje não foi uma noite inspirada. Quem tava bem demais no Visa Gol ontem, na minha opinião, foi o Adãozinho, né? O camisa número 5 e também o Bebezão, que marcou gols aí importantes, né? O Elton Palmoim, infelizmente, foi expulso, né? É, ele também que é um cara que contribui muito para isso, mas o importante é o Visa Gol somar 3 pontos na estreia do campeonato. Agora é pensar já na próxima rodada, o Visa Gol, Serrinha vai ter que se recuperar após a sua primeira derrota aí no campeonato municipal. Parabéns a toda a população de Água Boa, os torcedores que compareceram lá ontem para acompanhar, né, o Campeonato Municipal de Futebol de Campo. Futebol de Campo, o Campeonato Municipal volta a ter rodada na semana que vem. Na terça, na quinta e na sexta-feira, 3 jogos durante a semana. Aí sempre às 7h30 da noite. Aí é o horário marcado pela Secretaria. Ontem teve um atraso, começamos já 8h e pouquinho, 8h10, devido à quebra do ônibus da equipe do interior da Serrinha. E com isso atrasou e alguns atletas nem conseguiu comparecer para o jogo ontem da equipe da Serrinha. Mas é isso aí, Campeonato Municipal segue aí na semana que vem, lá no Estádio Municipal Irineu Spentoff, na cidade de Água Boa. Esse jogo de ontem tá no YouTube, tá? Para quem quiser acompanhar, pode acessar aí o canal do YouTube Esporte, Cultura e Lazer Água Boa Mato Grosso. Tá lá, portanto, para quem quiser acompanhar aí, portanto, o Campeonato Municipal de Futebol de Campo. Esse jogo está disponível lá no YouTube, no canal da Secretaria. 11 horas e 13 minutos. 11 horas e 13 minutos. Gente, final de semana em Água Boa promete muito, que a gente tem Oper de Beach Tênis na Praça do Lazer, viu? Tudo está começando a ser preparado lá pela equipe de esporte. Então, esse final de semana espera aí um grande número de público, né? Aqui em Água Boa, e também de participação maciça de atleta. Ontem já tinha passado de 300 inscrições aí no Open de Beach Tennis, aqui na cidade de Coração do Brasil, realizado pela Associação Esportiva de Água Boa, juntamente com a Prefeitura Municipal e a Secretaria de Esporte, Cultura e Lazer. Então pode esperar aí, começa na sexta-feira ali com a categoria morador, né? Ali os iniciantes, e aí no sábado começa a vir os jogos mais pesados, sábado e domingo aí, portanto, pra gente definir o Open de Beach Tennis aqui na cidade de Coração do Brasil. Com certeza, mais um grande evento. Assim como foi no ano passado, tivemos o cinquentão, né? Beach Tennis, quando a Água Boa completou 50 anos, uma grande festa ali na Praça do Lazer. Esse ano não vai ser diferente também no ano de 2026. A expectativa muito grande aí pro Opera de Beach Tennis aqui na cidade de Coração do Brasil. A gente vai ter também, final de semana, as escolas do professor Amós aí, do Francisco, lá em Nova Chavantina, tá? Participando lá do torneio do Biro, lá em Nova Chavantina, de categoria de base. E nós vamos ter praticamente 2 ônibus, né, de atletas aqui da Água Boa, que estarão se deslocando para Nova Chavandina. Boa sorte aí às escolinhas do professor Amor, já fez boa participação no final de semana que passou lá em Canarana, inclusive ganhando, né, acho que as três categorias lá em Canarana. Agora vai a Nova Chavandina nesse final de semana, lembrando que o esporte aqui em Água Boa não para na cidade de Coração do Brasil, e tá meio corrido, porque esse final de semana também tem festrilha, né, aqui na cidade de Água Boa. Enfim, a festa junina aí também acontecendo, o Arraiá Coração do Brasil, vale ressaltar, tudo está sendo montado lá no ginásio de esporte Domingos Adonari, no pátio onde sempre acontece em todos os anos, já é tradição. Então tá aí, são algumas das programações do final de semana do esporte e também da cultura aqui na cidade Coração do Brasil, na cidade de Água Boa. 11 horas e 15 minutos, 11 horas e 15 minutos no Coração do Brasil. A gente segue aqui com o nosso Esporte Total, pelas ondas da 104,9, a nossa Rádio Liberdade FM. A gente vem para trazer mais informação. E o momento, claro, seleção brasileira, né? Seleção brasileira, detalhes para você, né, da seleção brasileira. A gente vai trazendo todas as informações aí da Copa do Mundo de 2026. Lembrando que ontem a gente teve o primeiro treino da seleção brasileira, né? Vale a gente ressaltar que ontem a gente teve o primeiro treino da seleção brasileira.
E a gente vai tentar buscar essas informações aí da seleção brasileira, como é que tá a seleção brasileira. Já lá nos Estados Unidos, teve o primeiro contato, treino com bola ontem, esse treino foi aberto para a imprensa ali.

0: boa parte dele foi aberto para a imprensa, a estrutura da seleção brasileira, né? Ali, portanto, todo o luxo que a seleção brasileira está tendo lá. Eu vou começar trazendo toda essa estrutura da seleção brasileira e uma reportagem especial mostrando tudo ali do CT, aonde a seleção brasileira está treinando, onde está se preparando, o CT que a seleção brasileira usará aí, portanto, tá? A seleção teve um investimento acima de 500 milhões, tá? Vale ressaltar nesse centro de treinamento, né? E o Jornal Nacional, ontem à noite, fez uma matéria bacana visitando esse CT usado pela seleção brasileira, e é sobre isso que a gente vai trazer agora aqui dentro do Esporte Total, para você conhecer um pouquinho da preparação da nossa seleção brasileira amarelinha, que vai estar representando aí os nossos jogadores brasileiros na Copa do Mundo de 2026. Toda essa estrutura aí, portanto, né, locada ali pela CBF, pela Confederação Brasileira de Futebol, e com isso a gente vai então para trazer informações da nossa seleção brasileira. É hora da gente trazer as principais informações da nossa seleção
1: Brasil.
0: Vamos então, vamos lá, trazendo informações direto dos Estados Unidos. E aí, sabe onde a seleção brasileira vai ficar? Como é que é o seu treinamento? As principais informações, tudo agora aqui pelas ondas da 104,9.
2: Vai começar de forma especial. A seleção mais vitoriosa da história do futebol estará aqui durante a Copa do Mundo. Ele pertence ao New York Red Bulls da MLS, a Liga de Futebol dos Estados Unidos, e está em fase final de construção. A TV Globo foi o primeiro veículo de imprensa a conhecer o centro de treinamento da seleção brasileira no Mundial. Este é o hall de entrada do prédio principal, que tem dois andares. A obra custou cerca de 600 milhões de reais e tudo ainda tem cheiro de novo.
3: Essa aqui é a piscina de tratamento e recuperação com vista para os campos do centro de treinamento. E aqui do ladinho, uma sauna
4: que os jogadores da seleção brasileira vão poder utilizar. Vamos para o vestiário. Aqui na esquerda, os chuveiros, tudo novinho, gente, nunca foi utilizado. E aqui, o vestiário do centro de treinamento da seleção brasileira durante a Copa do Mundo.
2: A academia é enorme. Os aparelhos também são novos e os jogadores do Brasil serão os primeiros a usá-los. O CT tem salas de vídeo, de imprensa e de tratamento médico.
3: Essa vai ser a sala de reuniões e de trabalho da comissão técnica da seleção brasileira, comandada por Carlo Ancelotti, aqui que o pessoal vai se reunir para preparar a equipe. E olha só que interessante, essa sala tem vista os campos de treinamento do Brasil.
2: A seleção vai usar 2 dos 8 campos, um deles ainda está em construção.
3: O outro já tem até o gramado, mas ó, eu não posso nem encostar, porque essa grama ainda está em desenvolvimento. O centro de treinamento da seleção brasileira tem o mesmo gramado que será utilizado em todos os 16 estádios da Copa do Mundo.
2: A CBF escolheu esse centro de treinamento por causa da estrutura e também localização. Ele fica no estado de Nova Jersey, perto do estádio onde o Brasil vai estrear, e está a apenas 15 minutos de ônibus do hotel da delegação. A delegação brasileira vai chegar aos Estados Unidos no dia 1º de junho e já deve treinar aqui no dia seguinte. A busca pelo Hexa vai passar por cada canto deste centro de treinamento, que já está quase pronto para se tornar a Casa do Brasil na Copa.
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0: Muito bem, inclusive a seleção brasileira já desembarcou, inclusive já treinou nesse CT na tarde de ontem, né? A gente traz aí, portanto, essa matéria, uma bela estrutura locada pela Confederação Brasileira de Futebol, né? Realmente a estrutura ali do Red Bulls dos Estados Unidos, impressionante, né? Essa estrutura ali, campos ficando pronto, né, para a seleção brasileira. E o Ancelotti já comandou o primeiro treino lá nos Estados Unidos, né, na tarde de ontem, né, às 6 horas da tarde, horário nosso aqui de Brasília, Estados Unidos, horário um pouco diferente, mas o Carlos Ancelotti já comandou o primeiro treino ali da seleção brasileira. Algumas

0: homenagens, né? Ali parte foram a chegada dos atletas ali, enfim, algumas coisas ali já foram permitidas pelo treinador ali, onde a imprensa fez algumas filmagens, né? Ali na Copa do Mundo. Carlos Ancelotti tem quase todos os jogadores, né? Ali da seleção brasileira à disposição. A preparação para a Copa do Mundo, no fim da tarde dessa segunda-feira, o técnico comandou o primeiro treino em solo americano, conta com 25 dos 26 convocados, Neymar se recupera de uma lesão na panturrilha, é o único desfalque nas atividades. O trio que joga a Champions League, né, do último sábado, que jogou a Champions League, o zagueiro Marquinhos, Gabriel Magalhães e o atacante Gabriel Martinelli, já se juntaram à seleção brasileira e já começa ali a preparação, né, para o amistoso, né, ali que o Brasil vai ter contra o Egito. Vale ressaltar que o Brasil faz um amistoso preparatório ali contra o Egito, né, vale a gente ressaltar. Então a expectativa já fica por aí para esse amistoso da seleção brasileira ali do Egito. Algumas imagens desse treinamento foram mostradas, aquecimento dos jogadores ontem do gramado, primeiro contato deles, né, com esse gramado e com esse treinamento novo, o goleiro Everton ali, algumas preparações, enfim, pelo preparador de goleiro da seleção brasileira ali, o Taffarel, preparando os goleiros, por algumas do mais aquecimento físico ali no gramado. Depois teve aquele toque de bola ali, o bobinho, onde a seleção brasileira fez algumas cobranças, chute ao gol, preparação ali com os goleiros, por alguma das partes dos treinos que foi permitido, né, pela imprensa no dia de ontem, lá nos Estados Unidos, em Nova Jersey, né, bem localizado esse centro de treinamento, vale a gente ressaltar, onde a seleção brasileira se prepara. A virada dessa história é que o Brasil não liga, né, ali para a seleção brasileira. Empolga o torcedor? Como é que tá essa situação? Como é que não tá? O Barreto discutiu isso lá no Arena Sport TV, né? E a gente vai trazer a partir de agora um pouquinho dessa expectativa de virada aí da seleção brasileira de fase, né? Quem sabe para conseguir trazer o Hexa para os torcedores brasileiros, é o Brasil já no clima da Copa do Mundo.
1: Virada também dessa história de que o brasileiro não liga para a seleção.
2: Liga em Copa, né? Vamos começar, né?
1: O brasileiro não liga para a seleção enquanto ele tem o clube como opção.
2: Sim.
1: Agora não tem mais clube como opção daqui para frente. Daqui pelos próximos 2 meses.
2: Mas eu acho
1: o que vai acontecer é a Copa do Mundo. E dizer assim que na época da Copa do Mundo o desinteresse chegou ao ponto de que as pessoas não vão querer saber da seleção durante a Copa. A chave vira, gente.
2: Mas eu acho que
1: agora
2: essa Copa...
1: todo mundo está prestando atenção na seleção brasileira.
2: Essa Copa vai trazer para mim um fenômeno clubístico aqui no Brasil, que é a quantidade de jogadores do Brasileirão. E como as pessoas vão acompanhar esses jogadores, torcendo pelos jogadores, pelos atletas do seu time. Também vai ser interessante acompanhar.
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0: É aquele detalhe, né? Se não tem futebol dos clubes, né? A gente vai, claro, assistir a Copa do Mundo. Torcedor gosta, assim, mas não é aquela mesma empolgação que já foi no passado, hoje, a seleção brasileira, né? Eu entendo essa questão do torcedor hoje não ter aquela empolgação que tinha na seleção. Então tá aí um pouquinho do calendário da seleção brasileira. 11 de maio, prazo para o envio da lista, né? Já foi enviado. 18 de maio, anúncio da convocação da Copa já foi feito. Dia 27, início da preparação da granja com o Mari também já foi feito. 31, amistoso contra o Panamá, que o Brasil venceu por 6-2. 1º de junho foi a viagem para os Estados Unidos. Dia 6 de junho, amistoso contra o Egito, tá? Dia 13, estreia oficial em Nova Jersey contra o Marrocos. No dia 19, segundo jogo da Copa contra o Haiti. E no dia 24 de junho, o Brasil encara a Suécia em Miami, nos Estados Unidos. São os seus primeiros compromissos da seleção brasileira aí para a Copa do Mundo de 2026. Boa sorte aí à seleção brasileira, boa sorte a Carlos Ancelotti e a seus comandados. Tá aí, todo dia a gente vai falar muito ainda de Copa do Mundo aqui, das expectativas dessa seleção brasileira, tudo que vai passando, né? Inclusive as redes sociais já começou, ali os tititi, os boatos, né? Sobre seleção brasileira, concentração, enfim, quem pode entrar, quem não pode. Veja como a CBF personalizou ali o padrão das regras ali, portanto, objetiva, quem tem prioridade, quem não tem, perfil da seleção, tudo isso é colocado em pauta, né? Outra coisa que pegou também é os álbuns de figurinha aí, né? Já vejo várias pessoas colecionando e trocando figurinhas aqui em Água Boa da Copa do Mundo, né? O pessoal gosta muito dessa questão dos álbuns aí de figurinha. E com a internet ainda ficou melhor ainda pro pessoal se comunicar e fazer algumas trocas, né? Vale a gente ressaltar. Então tá aí tudo da seleção brasileira, é o Brasil rumo à Copa do Mundo de 2026, rumo ao Hexa Campeonato. Vamos ver se vai dar aí pra seleção brasileira. 11:26, 11:26 no coração do Brasil, primeira parte toda do nosso esporte local e também da seleção brasileira. Rápido break na sequência.

Eu volto para trazer informações do Grêmio Porto Alegrense, um pouquinho dos clubes brasileiros com essa janela aberta aí. Vai vir reforço pro Grêmio, não vai? Como é que tá a situação do Grêmio Porto Alegrense, do Internacional, dos principais clubes do futebol brasileiro? É rápido, sai daí não, na sequência eu já tô de volta. Música.

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5: Rádio Liberdade FM informa a hora certa.
6: 11:28.
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0: Muito bem, como prometido antes de ir para o intervalo, a gente vai lá pro Grêmio para fazer um balanço, um resumo com os principais setoristas do Grêmio. A questão é o seguinte, o podcast do GE do Grêmio, né, avalia o desempenho do time no primeiro semestre, aí portanto antes da pausa da Copa do Mundo. O que pode mudar? Pode chegar reforço? Quais foram os erros cometidos? Enfim, isso é pro pessoal lá, Carol Kelin, todos os seus comandados, que acompanha o dia a dia do Grêmio Porto Alegrense. As principais informações eles trazem dessa discussão, desse podcast, falando sobre o time de Luiz Castro, a partir de agora aqui pelas ondas da 104,9.
1: Muito aquém da expectativa do torcedor. E eu acho que a partida contra o Corinthians foi quase que a personificação, assim, do semestre, sabe? Que a gente começou muito bem, né? Que a gente começou tentando mudar a perspectiva do torcedor, mas que ao longo do processo a gente foi definhando. E para mim, eu tinha aqui no podcast deixado bem claro que o Luiz Castro tinha alguns objetivos até a parada da Copa do Mundo. A classificação na Copa do Brasil, a classificação direta na Sul-Americana e estar fora da zona de rebaixamento no Campeonato Brasileiro. Um deles já não foi cumprido e o outro só não foi, né, pior porque o Vasco da Gama fez a mão, né, Renato Portaluppi.
2: Porque Renato Portaluppi é muito gremista.
1: É muito gremista, é. O Galo fez a boa lá em São Januário e o Grêmio não vai agonizar aí 40 dias na zona de rebaixamento. Eu já tava pulando da caravela, tá? Eu já tava pulando. Neste momento, eu acho inaceitável, inadmissível continuar com esse trabalho. E pior, dá 40 dias que podem ser colocados no lixo para uma comissão técnica que não demonstra desculpa. Valeu a tentativa,

0: mas não demonstra corresponder à expectativa do torcedor.
1: Dado, tudo bem?
2: Tudo bem. É um Grêmio que entregou pouquíssimo nesse semestre, a Keck resumiu muito bem. Esse jogo com o Corinthians foi mesmo um exemplo claro do semestre do Grêmio, mesmo que o Grêmio tenha sido campeão gaúcho, né? E a gente vê claramente que isso não significa muita coisa, a gente sabe disso pelo, historicamente, né? Mas o Grêmio foi campeão em cima de um clube que tem a mesma pontuação dele hoje no Brasileirão. Está um pouco acima na tabela, uma posição, duas, mas tem a mesma coisa, né? Até agora. Então, também não significa muita coisa esse título estadual, né? E é um semestre que grita, assim, que talvez essa seja a realidade do Grêmio, o que tenho certeza que é decepcionante no ponto de vista de querer algo mais, né? Como é que quer certamente algo mais, mas eu acho, assim, que no momento é isso que o Grêmio tem, acreditando um pouco no discurso da direção, que é que esse ano de 2026 será, assim,
3: Muito bem, tá ali a discussão do pessoal do Grêmio, eu vou trazer mais daqui a pouquinho, mas na fala ali do Murilo, porque ele vai dar uma expressão legal do que foi esse início, né, pro Grêmio Porto Alegrense, né, que realmente quando o Luiz Castro chegou ali, ele ganhou o Campeonato Gaúcho, mas isso não empolgou muito o torcedor do Grêmio, vale a gente ressaltar, né, porque ele ganhou do Internacional, o rival que tá ali acima uma, duas posição no Campeonato Brasileiro, e o Grêmio tem decepcionados até aqui. Então, o caminho do torcedor do Grêmio que ele veio com essa visão é isso. Seguimos aqui com a entrevista com a fala dele. Vamos que vamos.
2: Isso é certo, né? Talvez em determinados momentos o time em campo apresentou algo que se fez pensar mais, mas a diretoria pelo menos não vendeu outra coisa, né? É que esse ano é muito complicado, né? Mas o Grêmio joga muito pouco. O Grêmio podia estar jogando mais, e a gente acho que vem falando isso há uns 4 anos, assim, né? Com o que tem, mesmo que enfim, seja pouco às vezes. Estava fazendo um exercício ontem, a gente pode debater até, mas do time do Grêmio que começou, que ok, estava desfalcado, três jogadores seriam titulares no Corinthians. Assim, é tipo...
1: Que são, Arthur?
2: O Vieri, o Arthur e o CV. E de resto, talvez assim, pra mim não seriam nenhum titular, mas talvez o Everton, o Everton estivesse em campo, se não tivesse com a seleção, seria titular.
1: Sim.
2: Talvez na lateral direita ali mesmo, o Pavon, sendo o Pavon, teria briga com o Mateuzinho, mas quero dizer assim que o Corinthians também não é nada demais.
0: O Marlon, se tivesse à disposição.
2: O Marlon, se tivesse à disposição, talvez tivesse ganharia na disputa ali com o Bidu, mas o ponto, assim, o Corinthians não é nada demais, e o Grêmio teria ali, do time que jogou, três caras numa seleção dos dois.
1: Assim. E assim, Fernando Diniz, né? Que sempre tem o costume do torcedor de valorizar menos o teu treinador quando ele é brasileiro. O Luiz Castro, acho que muito da expectativa do torcedor, ela veio da contratação do Luiz Castro lá no início do ano, né? Não da direção propriamente de, vamos brigar por títulos e etc. Mas quando se traz uma comissão técnica com o respaldo e com todo aquilo que foi o Luiz Castro e jogadores também de alto nível, como veio no início, o próprio TT, que agora não corresponde.
0: Tinha uma expectativa grande em cima dele.
1: Tinha uma expectativa muito grande em cima dos jogadores. Se fez uma expectativa muito grande em cima do Nardoni, do Everton, que correspondeu, mas tudo isso acaba gerando no torcedor, e o torcedor está no seu direito de esperar por coisas maiores. E vem o Campeonato Gaúcho, uma vitória grande em cima do rival, o torcedor pensa, não, agora esse ano a gente vai brigar. E aí a decepção de fazer mais um Campeonato Brasileiro ridículo.
4: Não só o Campeonato Brasileiro, como a própria Sul-Americana.
1: É,
4: né,
1: a Copa do Brasil só porque...
4: Confiança, né? Pelo menos não passamos pelo fiasco do ano passado de acabar caindo para o CSA. Mas pegamos a repescagem mais uma vez em um grupo pífio. E assim, qualquer adversário faz frente ao Grêmio. Pode ser um Corinthians que não tenha nada demais em nome, em nome de elenco, aqui, né? Pode ser o Torque, pode ser o Riestra, pode ser o Palestino, que quase fez um gol no Grêmio sem ter feito um gol na Sul-Americana inteira. Qualquer adversário vem aqui, ou o Grêmio enfrenta fora de casa, e dá trabalho. Todas as vitórias do Grêmio são muito caras. Não teve uma vitória tranquila, tipo, hoje o Grêmio ganhou numa tranquilidade que, nossa, como foi bom assistir o Grêmio hoje. Não, é sempre um Deus nos acuda, é sempre, sabe, com muita dificuldade.

0: É parindo uma bigorna, assim, sabe? Aquela, como é que é aquela expressão de mover uma usina para acender um fósforo?
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2: Muito bem, tá aí a Karaokeck, né? No próprio podcast Grêmio ali, portanto, falando sobre o Grêmio que não empolgou, tá? Apesar de ter sido campeão gaúcho, mas a situação do Grêmio realmente é essa aí. E vamos ver se contrata, o que que vai fazer, se busca algum nome para mudar um pouquinho desse perfil aí do Grêmio. O Grêmio anunciou, inclusive, a saída do vice de futebol, né? O Rafael Lima, né? O Grêmio anunciou a saída do vice de futebol ali, o Rafael Lima. E com isso, vamos ver se tem mudança. O Grêmio, com os próximos compromissos do Grêmio, assim que acabar a Copa do Mundo, vai jogar contra o Mirassol fora de casa, depois o Grêmio joga em casa contra o Fluminense e depois encara o Botafogo fora. São os três jogos aí do Grêmio, né? Já que a gente falou do Grêmio, que tá duas posições abaixo do Internacional, vamos ver como é que tá a expectativa do Internacional também, com a pausa para a Copa do Mundo do Paulo Pezzolano, né? O Inter aí, portanto, vamos ver as principais informações, assim como foi avaliado no podcast, como eu disse também, da Carol Keck, do mesmo lado, Lucas Pumes também, que é setorista, também fez uma avaliação do Inter, do desempenho do time no primeiro semestre, e também não empolgou. Qual o impacto da reformulação, para a contratação, tudo isso e muito mais. Mas primeiro eu vou trazer o Fabinho Soldado, né, que é um dos principais dirigentes ali do Internacional. Ele falou um pouquinho sobre contratação de novos atletas ali, o Fábio Soldado explicou a respeito disso e explicou, portanto, ali qual o poder de investimento do Inter para fazer contratações, né? Eu vou trazer parte também dessa participação dele, no qual ele cita ali o impacto da reformulação, CT, contratações, novos atletas, tudo isso também foi explicado ali pelo dirigente colorado, né? O Fabinho Soldado, ele falou a respeito das perspectivas do Internacional de Porto Alegre. Então vamos lá para trazer ele, o principal dirigente. Ele foi considerado para ser o homem, né, do futebol ali do Internacional. Ele que já passou por lá como jogador, tem conhecimento muito bem do Internacional, é um cara experiente. O último trabalho dele foi pelo Corinthians ali, onde ganhou 2 títulos, foi bem avaliado, saiu para ir pro Internacional. Vamos lá então, Fabinho Soldado, a palavra tá com ele.
3: Precisa da condição para esse atleta, por isso que eu te disse. Como é que nós vamos ganhar 3 pontos? Como é que eu ganho um jogo? Como é que eu vou ganhar um campeonato? Como é que eu quero que é o mais importante só do ganhar, né? Como é que eu permaneço ganhando os campeonatos ainda mais no Brasil, né? Com tantas outras equipes preparadas. Nós já temos aí, eu não preciso entrar em nomes, né, dos clubes, nem quero fazer isso. Vocês sabem o que está acontecendo em relação ao futebol. Aqui no Brasil, não precisa a gente olhar outros modelos, não. A gente olha para cá e vê que tem clubes que com pouca história, ou alguns com grandes histórias, estão se reinventando, estão melhorando seus processos e estão conseguindo ser competitivo ainda mais. Então, por isso que há essa necessidade enorme de ficar muito atento a isso. E é isso que eu faço. E muitas das vezes é um processo que, assim, eu não vou falar só de coragem, não, né? Fala aí, o que tem que ter para fazer isso? Além da coragem, você tem que ter determinação, você tem que ser forte para aguentar, sabe, um pouquinho, às vezes, das críticas, porque todo mundo só quer olhar para aquele resultado final, né? Para aquele time que você montou. Mas eu me recuso a olhar para aquilo que eu faço, como você pensa. Em gestão, eu preciso ter compromisso com o clube que eu estou, ter responsabilidade com aquilo que eu tenho em mãos, responsabilidade com aquilo que eu passo para o meu torcedor e com aquilo que eu vou entregar. Às vezes isso não é tão bom, né? Quando você fala assim, você fala em tempo, você fala em processo, isso é algo que demanda um pouquinho mais de tempo, mas eu tenho certeza que esse é o caminho e eu estou super disposto a percorrer esse caminho novamente com toda a equipe que me acompanha, porque nós temos aí a convicção que com esse caminho nós conseguiremos aquilo que o torcedor espera.
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2: Muito bem, tá aí, palavras do Fabinho Soldado. Ele falou também, na outra parte da entrevista, sobre o poder de investimento do Internacional, que isso eu acho que é o que mais interessa pro torcedor. O que o Inter tem disponível para investimento por exemplo, aí, né, para tentar melhorar o desempenho no ano de 2026. Ele também foi perguntado sobre isso e ele cita também na

0: parte dessa entrevista concedida pelo principal homem de futebol ali do Internacional, Fabinho Soldado. Então eu vou trazer essa parte que eu acho que é interessante pro torcedor do Inter, né? Meu amigo Michel Postar, meu amigo Bodoc, saber o poder de investimento do Clube Colorado, aí o Clube do Povo, como é conhecido o Internacional. Então vamos lá para essa parte do Fabinho Soldado.
1: Do que foi na primeira janela. O poder de investimento hoje nosso, ele não é algo assim tão expressivo. E de novo, essa é uma conversa muito, muito, muito realista. Mas isso não nos impossibilita de buscar boas ações. Então, a forma de a gente fazer essa segunda janela vai ser muito parecida do que foi da primeira. Com muita criatividade, com muita oportunidade, com muita relação. Porque para você não vou dizer convencer, né? Mas para você mostrar um projeto esportivo. Vou dar um exemplo assim, né? Do Alejandro, né? Que é uma posição muito específica. É um atleta que tinha. Nós tínhamos diversos. Eu sempre falo dos concorrentes, né? Tentando a contratação desse atleta. Então a gente precisa entrar com um discurso, com um propósito que aqui no Internacional seria o melhor caminho para ele. E para que a gente pudesse neutralizar, né, vou dizer assim, outras investidas. Então quando você consegue convencer um atleta, o seu staff, o clube detentor a vir ao Internacional da forma que ele veio, não foi uma compra direta. Existem alguns gatilhos em relação ao jogador, então ele vem simplesmente para minutar, para nos ajudar, que é o nosso momento é esse, né? Fazer com que o nosso elenco consiga reagir, e sim, ele com essa minutagem, fazendo os gols que já, né, já começa a aparecer, esse atleta daqui a pouco ele se torna um grande ativo pro clube dentro dessas possibilidades. Então, assim, sem ter que fazer grandes investimentos, nós conseguimos fazer uma contratação muito importante de um atacante, foi artilheiro do campeonato em 2024, e você consegue fazer com que esse atleta esteja com a gente. Então, é baseado, é muito parecido nesse modelo que nós vamos certamente fazer algumas contratações que certamente vão ajudar bastante a continuidade desse elenco. Isso é orçamento, sim. Essa entrada, a saída, ela está totalmente ligada à entrada. Então, isso, na verdade, é um orçamento de qualquer outro clube, né? Você precisa ter, a maioria dos clubes precisa, você precisa ter a venda no final, em algum momento do ano, para que você consiga equilibrar as contas.
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0: Ou seja, a palavra do Fabinho Soldado ali, portanto, para o torcedor do Inter, é que o investimento vai ser praticamente o que fez na primeira janela o Inter, não muita coisa, e algum jogador que se destaca, se pintar a grana nessa proposta, vai ter que vender até para entrar dinheiro do caixa colorado ali do Internacional. É praticamente isso que quis dizer ali o dirigente de futebol do Internacional, o Fabinho Soldado. Muito bem, são 11 horas 44 minutos, rápido break, na sequência eu volto com mais informações do Clube Brasileiro e também Fórmula 1, Mundo da Velocidade, passando por aqui. É rápido, sai daí não, na sequência eu tô de volta.
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4: 11:45.
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3: 11:46.
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Bora lá, bora pra Fórmula 1, o mundo da velocidade passando por aqui. 11 horas e 47 minutos. Gente, eu vou trazer o campeonato municipal de Fórmula 1, o campeonato mundial de Fórmula 1 atualizado, tá? O que Antonelli, ele que é o piloto ali, o líder do campeonato da Mercedes, tem 181 pontos. O George Russell é o segundo colocado, companheiro dele tem 88. Na terceira colocação, Charles Leclerc, piloto da Ferrari, tem 75. Lewis Hamilton, piloto da Ferrari, é o quarto colocado com 72 pontos. Quinta colocação, Palando Norris, para a equipe McLaren Mercedes, né, tem 58 pontos. O Oscar Piastri é o sexto colocado ali com 48 pontos. Sétima colocação, o holandês Max Verstappen, da Red Bull Ford, com 43 pontos. O oitavo colocado é o Pierre Gasly, né, da Alpine Mercedes, com 20 pontos. O nono colocado, o Oliver Berman, da Haas Ferrari, com 18 pontos. O décimo colocado é o Lee Alonso, da Racing Bulls Ford, com 16 pontos. Esses são os 10 primeiros aí no Campeonato Mundial de Pilotos. Já o Campeonato de Construtores da Fórmula 1 segue. Mercedes, 219 pontos, né? A Ferrari vem em segundo com 147. A McLaren, Mercedes, em terceiro com 106. A Red Bull Ford, quarta colocação com 57, quinta colocação para Alpine Mercedes, 35, a Racing Bulls Ford na sexta colocação com 21, sétima colocação para Haas Ferrari com 19, oitava colocada William Mercedes com 7, a Audi nona colocação com 2 e a Cadillac Ferrari ainda não pontuou. Essa aí são a pontuação do campeonato de construtores aí, também o campeonato de piloto, a gente passando a limpa para você aqui pelas ondas da 104,9. Calendários de prova, onde vai ser a próxima corrida, já que a última foi no Canadá, né? A última prova que aconteceu, né? Calendário no Canadá, aí portanto a última prova foi do Canadá. A Fórmula 1 vem aí para mais etapas, né? Agora vem Bahrein, Arábia Saudita, né? Está prevista aí, portanto, são os próximos GPs da Fórmula 1, do mundo da velocidade, passando por aqui, ó. A Fórmula 1 aí, portanto, já cumpriu boa parte desse calendário, né? Chegou ao Canadá, circuito Jacques Villeneuve, aí no dia 24/5, e agora o GP de Mônaco, circuito de Monte Carlo, aí no dia 7 já, né? Aí, portanto, 7/6, já nesse final de semana, tem o circuito de Monte Carlo aí, portanto, né, para a Fórmula 1 aí arrepiando aí o Mônaco, que é aquele circuito de rua, né? Depois tem o circuito de Barcelona da Catalunha, tá? No dia 14/6, o GP da Áustria, né? Circuito Sepang da Áustria, dia 26 e 28. Aí, e na Inglaterra, o circuito de Silverstone no dia 3, do dia 3 ao dia 5/7. Aí, portanto, são as próximas provas aí da Fórmula 1 do mundo da velocidade passando por aqui. Aí, portanto, um pouquinho da Fórmula 1 do mundo da velocidade, essa importante competição do automobilismo mundial que vai seguir. A gente vai trazendo as principais informações da Fórmula 1. Vale a gente ressaltar. Muito bem, falamos aí dos times do sul do Brasil, tanto de Internacional como de Grêmio. Eu falei um pouquinho do time paulista, né? E hoje agora eu vou dar um pulo lá no Fluminense para trazer um pouquinho do time aí de Luiz Ubeldia após a parada para a Copa do Mundo de 2026. Como é que faz a avaliação também do Fluminense, reforço que pode estar pintando ali no Flusão, no pó de arroz, né? O presidente da FJ, né, foi eleito ali para o seu sétimo mandato, com mais uma chapa ali, portanto, vale ressaltar que teve eleição da FRJ do Rio de Janeiro, e ele foi eleito ali para mais um mandato ali. O Canóbio, né, foi convocado ali depois de 40 anos ali, portanto, né, o Canóbio convocado, tem um estrangeiro convocado depois de 40 anos ali, portanto, para sua seleção, né. O último foi o paraguaio Romerito, né, convocado para o Mundial de 1986, então ele foi convocado ali com empolgação,

0: por parte, né? É, o Zubeldía trata com o Fluminense alguns reforços pro Fluminense, né? Ver se o Fluminense vai querer contratar alguns nomes ali que ele indicou, inclusive nomes pesados, né? Ali pra pintar no Fluminense. O Fluminense fez várias contratações. Fluminense que após a Copa do Mundo tem ali o Red Bull Bragantino pela frente, o Grêmio fora de casa e depois joga em casa contra o Bahia. São as três participações da equipe do Fluminense. Por enquanto é isso, né? O Alá tava mais focado na questão da eleição da FRJ ali do Rio de Janeiro. Mas vamos dar um pulo lá no Botafogo também, porque o Botafogo vive uma crise danada, questão de SAF, tudo isso tem pegado lá bastante, né? E o Botafogo tem uma grande expectativa na venda do Murilo, né? Logo após a Copa do Mundo. Vale a gente ressaltar, né? O Murilo pode ser um jogador que interessa a vários clubes aí, né? Inclusive do Brasil, né? Teve proposta e tem toda essa questão ali. O Texo, não vou sair até que me arraste para fora sobre a questão da SAF ali, né? Então tá aí, ó, um pouquinho aí, portanto, de tudo isso. Aí o John Texo, inclusive, deixando claro ali que ele não abre mão da SAF do Botafogo, tá aquela briga esquisita lá na questão da SAF, né? Vale a gente ressaltar. E o empresário John Tex publicou na noite dessa segunda-feira um longo vídeo em seu Instagram, em tom sério, direcionando a torcedores alvinegros, né? O americano afirmou que só sairá se for arrastado para fora. O americano afirma ser dono de 90% das ações da SAF do Botafogo e não pretende negociá-la, segundo ele. Eu sou Botafogo, eu sou família, eu sou dono desse clube e nunca desisto. Não vou alugar nenhum, não vou sair desse clube até que me arraste para fora. Vamos ganhar cada vez mais título. Posso prometer isso. Foi o que disse ali o John Tex em um desabafo ali nas redes sociais a respeito do Botafogo, que arrasta a questão dessa briga aí da SAF do Botafogo. Enfim, virou uma bola de neve, né, a questão do Botafogo. O Pedro Depo é o principal setorista, né? E ele traz mais detalhes aí a respeito do Botafogo. O Botafogo não merecia perder, né? Segundo o Pedro Depo aí no último confronto que teve, mas foi o que aconteceu com o Fogão. E ele faz um resumo final aí, portanto, do desempenho do Botafogo. Vale a gente ressaltar. E a gente vai trazer essa fala do principal setorista do Botafogo, Pedro Depo.
1: Na Arena Fonte Nova, Bahia 2, Botafogo 1. Resultado, na minha opinião, muito injusto. O Botafogo não merecia perder essa partida pelo que jogou. E acho também que a gente foi prejudicado pela arbitragem. Não que o juiz tenha tomado decisões erradas, só que fica tudo no campo da interpretação. E o curioso é que a interpretação ela está sempre contra o Botafogo. Porque se essas decisões que o árbitro tomou hoje fossem levadas para outras partidas, se o critério fosse o mesmo, beleza. Mas me parece que é sempre contra o Botafogo. Botafogo que começou muito bem. Franklin voltou com os titulares. Acho que para mim, pelo menos, a única surpresa foi o Cauã no ataque. O Vitinho imaginei que ia perder a posição para o Ponte. Eu achei que ele ia escalar o Matheus Martins, mas o Cauã entrou bem, de boa. Tem nada o que reclamar da escalação. Inclusive, o Botafogo começou muito bem, marcando o Bahia em cima, pressionando bastante. E numa dessas subidas de pressão do Botafogo, o Guinho recupera uma bola, corta o zagueiro do Bahia e finaliza para fazer um golaço. Botafogo continuou em cima, legal, a postura que a torcida quer, jogando fora de casa. Não é para se acovardar, não é para recuar as linhas, é para tentar fazer o segundo. E teve oportunidade de fazer o segundo, teve oportunidade de fazer o terceiro, só que não teve a competência, né? Tem um lance ali que acho que também ficou um pouco na conta do azar, que um rebote ali de uma finalização do Arthur Cabral que o Medina finaliza e já estava meio desequilibrado, o jogador do Bahia tira em cima da linha. Mas para mim o lance que define a partida é o lance em que o Medina consegue ele recuperar a bola, sai na frente do Ademir, ia sozinho de frente pro goleiro, o juiz acertadamente dá o cartão vermelho e depois o VAR chama e ele volta atrás. Cara, se o juiz achou que era o último homem, que era uma jogada clara de gol, cara, não era pra voltar atrás. A gente já viu acontecer várias vezes com o Botafogo, lances esquisitos como aquele do Adrielson, né, contra o Palmeiras em 2023. Quando é contra o Botafogo, o VAR sempre chama. Impressionante. Quando é a favor, não. Não, é pra expulsar mesmo o jogador do Botafogo. Lá na Fonte Nova mesmo, a gente teve uma expulsão super exagerada do Gregory na Copa do Brasil de 2024. O problema é esse, não tem o mesmo critério. Mas mesmo assim, né, o Botafogo continuou em cima, o Bahia muito mal, o Bahia morto no jogo, o Bahia numa situação terrível, né, a torcida em cima dos jogadores, porque já não ganhava 8 jogos. No final do primeiro tempo, né, o Neto, porra, e o que me irrita é isso, sabe, 37 anos.

0: anos, cara experiente, sabendo que o juiz já não tava com boa vontade, que a arbitragem tava de sacanagem. Porra, não pode dar motivo pra eles expulsarem, né, cara? Aí foi lá, deu motivo. Primeiro deu motivo pra dar um escanteio, que ali pra mim, na boa, cara, é o árbitro querendo aparecer, minha opinião, tá? Mas aí dá um motivo pro escanteio. Depois ele vai xingar, não é que ele xingou, vai tomar caju olhando pro lado, pô, seu filho da mãe olhando pro lado, pô, na cara do juiz, você é um... Não dá, cara. Não dá, aí dá motivo pro cara expulsar, né? Eu fico irritado com a arbitragem e fico irritado com o jogador também.
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2: É aquele detalhe, né? O árbitro é a maior autoridade dentro de campo, né, Pedro Depp? Se o jogador desrespeita, não vai ter outra alternativa, a não ser ele punir o jogador, né? Vale a gente ressaltar. Então, lamenta porque o Botafogo não fez um mau jogo contra o Bahia na última rodada do Campeonato Brasileiro. Mas agora é juntar os cacos e já pensar aí no próximo semestre, após a pausa para a Copa do Mundo de 2026, né? Então, tá aí. O Botafogo sofreu o quinto transfer ban, tá? Da FIFA, vale ressaltar. Mais uma punição aí, o Botafogo tá proibido de contratar. Vale a gente ressaltar e até que resolva todos os seus problemas internos e tem toda essa briga aí da SAF do John Tex. Gente, final do nosso Esporte Total, 11 horas e 57 minutos. Amanhã é quinta-feira, amanhã é feriadão, né? A gente não tem Esporte Total, a gente volta na sexta-feira. Forte abraço pra todo mundo. Se assim o Papai do Céu nos permitir, na sexta-feira eu volto com mais uma edição. Valeu, obrigado sempre pelo carinho da audiência. Forte abraço a todos, valeu, tchau, fui, bom almoço!

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1: Quarta-feira, 3 de junho de 2026, está começando no seu rádio a edição 4763 do Jornal Mato Grosso no Ar, o maior programa de rádio jornalismo do estado de Mato Grosso.
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1: Eu sou Mariana Ramon e destaco as principais notícias de hoje para você que nos acompanha por uma das dezenas de emissoras de rádio que veiculam o Jornal Mato Grosso no Ar. Polícia Civil prende foragido da justiça com 2 mandados de prisão. Deputado José Medeiros acusa PT de favorecer interesses de facções. Polícia recupera BMW e apreende drogas em Ipiranga do Norte. Colheita de milho começa em Mato Grosso sob alerta de prejuízo e redução de área na próxima safra. Vamos conferir também as cotações dos mercados agrícola e pecuário.

0: Agora uma breve reflexão que está no livro de Hebreus, capítulo 11, versículo 6.
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0: Ora, sem fé é impossível agradar-lhe, porque é necessário que aquele que se aproxima de Deus creia que ele existe e que é galardoador dos que o buscam.
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0: Caso você queira interagir com nossa equipe, entre em contato conosco pelo e-mail jornalmatogrossonoar@gmail.com. Faremos nosso primeiro intervalo e voltaremos com as notícias.
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4: Hora certa em Água Boa, a capital do Araguaia.
5: Meio-dia e 4 minutos.
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4: Hora certa em Água Boa, a cidade que mais cresce em todo o Vale do Araguaia.
5: Meio-dia e 5 minutos.
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0: Abrimos este bloco de notícias com a previsão do tempo para o estado de Mato Grosso.
1: Chuva ou sol, frio ou calor, vamos de previsão do tempo. Segundo

0: a agência Climatempo, Clima e Previsão, o tempo nesta quarta-feira em Mato Grosso vai ser de sol com muitas nuvens e períodos de nublado em algumas regiões. A temperatura no estado permanece estável e terá a mínima de 17 e máxima de 36 graus.
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0: Um homem que estava sendo procurado pela justiça foi localizado e preso pela Polícia Civil de Mato Grosso. Contra

0: morreu após levantamentos realizados pelos investigadores, que identificaram o paradeiro do homem e realizaram a abordagem para cumprimento das ordens judiciais. O delegado de Pontes Lacerda, Gabriel Chadud, falou sobre a ação em conjunto com a Polícia Federal.
1: Uma ação conjunta de sucesso, né, entre a Polícia Federal e a Polícia Civil, e a gente diligenciou durante a semana com a equipe de investigação para tentar confirmar, porque ele é uma pessoa conhecida aqui na cidade, se passando por um nome que na verdade não era dele. É uma situação bem curiosa, eu particularmente nunca tinha visto uma pessoa com dois CPFs válidos, né? Isso levantou muita suspeita, inclusive principalmente da Polícia Federal, quando nos informou da situação, e a gente teve que agir rápido para poder entender e poder tirá-lo de circulação, né, com relação ao nome falso.
0: Após a confirmação da identidade do suspeito, os policiais efetuaram a prisão e conduziram o homem para os procedimentos legais. O delegado deu detalhes do momento da abordagem.
1: Então a gente diligenciou no estabelecimento comercial que ele é proprietário e, confrontado com as informações, primeiro ele negou. Ele afirmou que o nome dele era o que ele vinha utilizando, por último. Só que aí, quando apresentada a ele as informações originais e reais dele, ele acabou confessando informal que ele, 10 anos atrás, alterou os seus dados, documento e o nome, estava vivendo aqui normalmente com um novo nome, né? Ele alega que, na época, ele respondia por um processo de tráfico. Isso ainda está sendo averiguado. Então, a gente precisa acessar bancos de dados, né, de outros estados. Mas aqui também, o que é outro fato curioso da ocorrência, é que ele também estava respondendo por tráfico de drogas no novo nome. Então, parece que a mudança de nome não surtiu efeito na vida lícita dele, né?
0: A Polícia Civil reforça que denúncias da população e o trabalho de inteligência têm sido fundamentais para localizar foragidos e dar cumprimento às decisões judiciais. Após os procedimentos na delegacia, o criminoso foi encaminhado ao sistema prisional, onde permanece à disposição da justiça. De Sorriso, Rômulo Bessa, para o Jornal Mato Grosso no Ar.
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3: Governo de Mato Grosso investe mais de 170 milhões de reais para melhorar infraestrutura na região oeste do estado. Quem traz os detalhes é o Rafael Ávila.
4: O governador Otaviano Piveta anunciou novos investimentos para a região oeste de Mato Grosso durante expedição na sexta-feira, dia 28 de maio, passando pelas MTs 388 e 265 até chegar ao distrito de Santa Clara do Monte Cristo, a popular Ponta do Aterro, em Vila Bela da Santíssima Trindade. Um dos principais anúncios feitos pelo governador foi o asfaltamento dessas rodovias.
5: É uma honra para mim fazer esse trajeto e poder anunciar aqui as obras que o governo do estado vai fazer nessa região, especialmente a 265, que é uma estrada fronteiriça, tem uma extensão mais de 500 quilômetros, e nós assumimos aqui o compromisso de pavimentar essa divisa com a Bolívia de sul a norte.
4: No distrito de Santa Clara, além da rodovia que dá acesso à comunidade, as ruas internas também receberão asfalto. O prefeito de Vila Bela, doutor André, destaca o impacto social das obras para os moradores.
6: E nós vamos ver essa avenida todo dia asfaltada, que é o sonho desse povo sofrido.
4: Os novos investimentos do governo de Mato Grosso na região ultrapassam os 170 milhões de reais. O pacote inclui a restauração da MT 250 entre Mirassol do Oeste e Curvelândia e o asfalto na MT 175. No município de Comodoro, 80 quilômetros de estradas vão passar por manutenção. O plano de infraestrutura também avança em obras complexas, como o anel viário de Cáceres, o acesso à zona de processamento de exportação e a construção de uma ponte de 250 metros sobre o rio Guaporé, na MT-199. O produtor rural Ademir Júlio Moraes, que acompanha de perto as dificuldades da estrada, comemora as melhorias na infraestrutura.
7: Isso era um sonho de todo mundo, pessoal do município de Pontes Lacerda, de Vila Bela, por Esperidião. Nós lutamos, isso nós produzimos banana, arroz. É o que mais nós precisamos, desenvolvimento, é o que mais vai desenvolver na pecuária, na agricultura, que o pessoal estava esperando essa asfalto chegar.
4: Para garantir a continuidade dos trabalhos, o estado também firmou um convênio com o consórcio Nascente do Pantanal para compra de máquinas e veículos rodoviários para ajudar nos trabalhos na região. A professora Ana Lúcia Miranda de Campos, moradora e nascida na região da MT 388, em Porto Espiridião, ressalta que o asfalto era o desejo mais antigo de quem vive na comunidade.

0: É um sonho para nós, né? Esse asfalto, e a gente sonha com isso há muitos anos, né? E graças a Deus esse sonho está prestes a realizar, com certeza.
1: Reportagem Rafael Ávila.
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3: O comércio de Cuiabá e Várzea Grande poderá funcionar normalmente no feriado de Corpus Christi, celebrado em 4 de junho. A autorização está prevista na Convenção Coletiva de Trabalho do Setor Varejista e de Serviços para o ano de 2026, conforme informou a Câmara de Dirigentes Lojistas de Cuiabá. As empresas que optarem por abrir as portas durante o feriado deverão cumprir as regras estabelecidas na convenção, incluindo o pagamento em dobro das horas trabalhadas, além das comissões sobre as vendas realizadas no dia e a divulgação das condições em quadro de avisos. O acordo é válido para empresas e trabalhadores do comércio varejista de Cuiabá e Várzea Grande, abrangendo segmentos como bens e serviços, tecidos e confecções, calçados, óticas, material de construção e representantes comerciais. Segundo a CDL Cuiabá, a convenção coletiva é o principal instrumento que orienta empresários e trabalhadores sobre o funcionamento do comércio, garantindo segurança e previsibilidade para o setor durante os feriados.
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3: No Caminhos de Mato Grosso de hoje, encerramos uma jornada por histórias, tradições, paisagens e pessoas que ajudam a construir a identidade do nosso estado. Uma reflexão sobre cultura, desenvolvimento e o futuro de Mato Grosso. Confira.
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4: No Caminhos de Mato Grosso de hoje, encerramos uma jornada por histórias, tradições, paisagens e pessoas que ajudam a construir a identidade do nosso estado. Uma reflexão sobre cultura, desenvolvimento e o futuro de Mato Grosso. Ao longo dessa caminhada, nós conhecemos diferentes faces de Mato Grosso. Falamos das tradições cuiabanas, da força do Pantanal, da grandiosidade do agro, da riqueza da Amazônia e dos povos indígenas. Conhecemos festivais, sabores, histórias de migração, artesanato, turismo, inovação e desenvolvimento. E apesar de todas essas diferenças, existe algo que une cada uma dessas histórias: as pessoas. Porque a verdadeira riqueza de Mato Grosso nunca esteve apenas naquilo que produzimos. Ela está em quem produz. Está nas famílias que ajudaram a construir cidades inteiras, nos trabalhadores que transformaram desafios em oportunidades, nos jovens que hoje ajudam a desenhar o futuro e em todos aqueles que acreditaram e continuam acreditando neste estado. Mato Grosso cresceu. Cresceu na economia, na produção, na infraestrutura, mas o que torna esse crescimento especial é que ele foi construído sobre uma base de cultura, identidade e pertencimento. Um estado forte não é apenas aquele que gera riqueza, é aquele que preserva sua história, que valoriza suas raízes e que olha para o futuro sem esquecer de onde veio. E talvez essa seja a maior lição dessa jornada: entender que tradição e inovação podem caminhar juntas, que desenvolvimento e cultura não são opostos e que o futuro se constrói com respeito ao passado e confiança nas próximas gerações. Eu tenho orgulho de Mato Grosso, orgulho da nossa gente, da nossa diversidade, da nossa capacidade de crescer sem perder a essência. Porque Mato Grosso é, acima de tudo, um estado de oportunidades, de trabalho e de esperança. Eu sou Ari Lafim, ex-prefeito de Sorriso, e sigo acreditando que Mato Grosso tem muitos caminhos e que os melhores deles ainda estão por vir. Muito obrigado por caminhar conosco.
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3: 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Após o intervalo, voltaremos

0: com mais notícias.
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7: Rádio Liberdade FM informa a hora certa.
8: Meio-dia e 20 minutos.
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11: Hora certa em Água Boa, a capital do Araguaia.
8: Meio-dia e 20 minutos.
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13: O Jornal Mato Grosso no Ar volta agora com a previsão do tempo para a capital mato-grossense.
12: Chuva ou sol, frio ou calor. 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
13: Segundo a agência Climatempo, Clima e Previsão, o tempo nesta quarta-feira em Cuiabá vai ser de sol com muitas nuvens durante o dia e períodos de céu nublado, noite com poucas nuvens. A temperatura na capital permanece estável e terá a máxima de 31 graus.
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13: Após a decisão dos Estados Unidos de classificar o PCC e o Comando Vermelho como organizações terroristas, o governo Lula reagiu alegando que o Brasil é um país soberano. A fala gerou críticas do deputado José Medeiros. Os detalhes com o Sérgio Pastor.
14: A decisão foi oficializada na última semana pelo governo norte-americano, após a articulação do pré-candidato à presidência da República, o senador Flávio Bolsonaro, do PL do Rio de Janeiro, durante visita ao presidente dos Estados Unidos, Donald Trump. A medida passou a enquadrar

0: Ceará, o primeiro comando da capital, o PCC, e o Comando Vermelho, o CV, como organizações terroristas estrangeiras globais. Enquanto o Palácio do Planalto condenou a classificação por temer brechas para intervenção externa e alegar que o Brasil é um país soberano, o deputado José Medeiros, do PL de Mato Grosso, foi na direção contrária e apoiou a atitude de Flávio em fazer o pedido a Trump para que as facções fossem assim declaradas, para ajudar a combater o domínio dessas organizações no Brasil. O deputado mato-grossense associou suas críticas à agenda diplomática do presidente Lula nos Estados Unidos e afirmou que o governo teria atuado para evitar esse enquadramento internacional. Ele criticou a alegação do presidente de que o Brasil é um país soberano.
1: Que soberania é essa? Que o cidadão não pode andar com segurança nos bairros, que o cidadão não pode abrir uma vendinha que vai receber a visita do comando ou do PCC. Soberania onde a polícia não pode entrar nos bairros. Soberania onde a política está sendo tomada, o Ministério Público, o Judiciário sendo assediado por essas facções. Isso não é soberania.
0: O parlamentar afirmou que o partido governista estaria mais alinhado aos interesses de facções criminosas do que às demandas da população brasileira. E destacou a diferença da postura de Flávio Bolsonaro diante do presidente Trump.
1: Flávio Bolsonaro foi convidado pelo Trump e fez um pedido para que essas organizações que são terroristas sejam tratadas como tal. Olha a diferença dos dois. E o Trump atendeu. E agora, Comando Vermelho e PCC serão tratadas como organizações terroristas. Essa é a diferença entre o candidato Flávio e o candidato Lula.
0: A declaração acontece em meio ao debate sobre segurança pública e após movimentações políticas distintas em territórios norte-americanos. Enquanto integrantes do governo brasileiro participaram de reuniões voltadas a temas diplomáticos e econômicos, representantes da oposição defenderam medidas mais duras contra facções criminosas brasileiras. De Brasília, Sérgio Pastor, para o Jornal Mato Grosso no Ar.
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3: Famílias de Várzea Grande recebem do governo de Mato Grosso a escritura definitiva da casa própria. Mais informações com o Rafael Ávila.
4: O governo de Mato Grosso entregou nesta segunda-feira, 1º de junho, 325 escrituras definitivas da casa própria para famílias do bairro Jardim Manaíra, em Várzea Grande. A solenidade contou com a presença do governador Otaviano Piveta, que destacou o compromisso do Estado com a população.
5: É um sentimento bom, como eu falei, porque estamos cumprindo com 300 e poucas famílias. Nós temos outras milhares de famílias que estão esperando. Tem muitas coisas que nós precisamos fazer juntos. E o governo tem disposição, nós queremos ajudar.
4: A escritura definitiva transforma a posse informal dos imóveis em propriedade reconhecida. Com o documento em mãos, as famílias passam a ter crédito, proteção jurídica e outros direitos. Para a diarista Ellen Leite Camacho, a chegada do documento põe fim a uma longa espera.
6: Hoje eu posso dizer que ela é minha casa.
4: Estou vendo que a senhora está bastante emocionada. Qual é o seu sentimento agora?
6: De felicidade, de muita felicidade, né? Por ter conquistado nem meu documento. Desculpa. Eu só tenho a agradecer.
4: A entrega das escrituras foi realizada por meio do Intermate, o Instituto de Terras de Mato Grosso, como parte do programa Solo Seguro Favela, uma iniciativa do Conselho Nacional de Justiça promovida pelo Tribunal de Justiça e pelo Governo do Estado. O documento representa não apenas a garantia da terra, mas o reconhecimento do esforço de uma vida inteira, como define a dona de casa, Edilaine Pereira Borges.
7: É uma conquista bem antiga, né? Faz muito tempo que a gente vem esperando. É um presente que a gente está ganhando de merecimento da gente.
4: O programa segue avançando em Mato Grosso. Em todo o estado, mais de 22 mil famílias já receberam as escrituras dos imóveis. Reportagem, Rafael Ávila.
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3: Uma motocicleta de luxo furtada durante o arrombamento de uma loja em Sorriso foi recuperada pela Polícia Militar em Ipiranga do Norte. 4 suspeitos foram detidos e encaminhados à Polícia Civil. Quem traz os detalhes é o Rômulo Bessa.

0: Investigações sobre o furto de uma motocicleta BMW levada durante o arrombamento de uma loja na região central de Sorriso tiveram um avanço importante no início da semana. O veículo de alto valor foi localizado pela Polícia Militar no município vizinho de Ipiranga do Norte. O crime aconteceu na madrugada de sábado. Desde então, as forças de segurança realizavam diligências para tentar localizar o veículo e identificar os envolvidos. Foi durante um patrulhamento de rotina que policiais militares perceberam a atitude suspeita de quatro pessoas e decidiram realizar a abordagem. O sargento Brito, da Polícia Militar, deu detalhes.
1: Uma mulher foi encontrado aí aproximadamente 8 pinos já utilizados, né, de cocaína, bem como uma pequena porção de maconha. Durante a revista ali, o Cabo Birma localizou uma chave com um dos suspeitos, né, de uma motocicleta BMW. Durante a entrevista policial com o mesmo nos relatou que recebeu essa motocicleta por volta das 2 horas da manhã do presente dia aí. Indagado sobre aonde estaria essa motocicleta, o mesmo nos informou que estaria numa zona rural, uns 3 quilômetros aproximadamente ali da cidade. Então a gente deslocou com o mesmo até o local onde foi localizada a referida motocicleta.
0: A motocicleta estava sem a placa de identificação. Um dos suspeitos já possui passagem criminal. Segundo o policial, após a checagem dos dados, foi confirmado que se tratava do veículo furtado em Sorriso.
1: Encontrava sem a placa, né, de identificação. Realizamos checagem da motocicleta, onde constou o produto de furto da cidade de Sorriso. Então, o mesmo nos relatou que a missão dele ali seria só armazenar a motocicleta, que posteriormente alguém estaria buscando essa motocicleta aí, possivelmente para estar vendendo ou para praticar algum homicídio, furto, algo nesse sentido com esse veículo aí.
0: Os quatro suspeitos foram conduzidos para a Delegacia de Polícia Civil, onde o caso segue sob investigação. A polícia trabalha agora para identificar todos os envolvidos no furto e apurar se havia um esquema de receptação ou comercialização do veículo. De Sorriso, Rômulo Bessa para o Jornal Mato Grosso no Ar.
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3: Especialistas ouvidos pela Câmara dos Deputados em Brasília disseram que inovações tecnológicas trazem desafios inéditos para as eleições desse ano. A repórter Maria Neves acompanhou o debate e explica os detalhes.
4: O pesquisador sobre legislação eleitoral, Diogo Reis, apontou uma contradição nas leis eleitorais brasileiras em audiência pública no Conselho de Comunicação Social do Congresso Nacional. De acordo com o especialista, o país nunca realizou duas eleições com as mesmas regras. No entanto, no que se refere ao uso da internet, ele aponta que ocorreram apenas 2 alterações legislativas desde 2009, mesmo com todos os avanços dos últimos anos.
5: Essa lei, ela basicamente é a mesma, passado 17 anos. É ela que regula a internet no Brasil. Uma lei feita na época do Orkut, que regula todo o processo, por exemplo, do TikTok, da inteligência artificial, generativa e de todos os desafios digitais que a gente tem.
4: Diogo Reis explicou que as 2 mudanças legais relacionadas a conteúdo eleitoral na internet ocorreram em uma lei de 2017. Uma das alterações, segundo explicou, transferiu para o Tribunal Superior Eleitoral a competência para regular as eleições de acordo com o cenário tecnológico. Desde então, o especialista afirma que o tribunal já editou mais de 100 resoluções. Em uma dessas resoluções, Diogo Reis esclareceu que o TSE proibiu as redes sociais de recomendarem conteúdos eleitorais ou políticos. A única forma de promoção desse tipo de material é por meio de pagamento. Essa norma, na opinião de Diogo Reis, dificulta a utilização das plataformas digitais pelos candidatos, o que o especialista considera fundamental para a democracia. Segundo a pesquisadora do Laboratório de Estudos de Internet e Redes Sociais da Universidade Federal do Rio de Janeiro, Débora Salles, os estudos mostram que, apesar da proibição, as plataformas continuam a veicular conteúdos políticos.
6: Como essa essa fiscalização da publicidade online, ela é limitada, a gente vê a criação de um mercado paralelo de publicidade político-eleitoral nessas plataformas que operam sem garantias de isonomia, sem garantia de transparência e sem respeito às normas locais.
4: Já a diretora de projetos do Alafia Lab, Maria Paula Almada, demonstrou preocupação

0: preocupação com o uso das redes nas campanhas eleitorais, devido ao risco de disseminação de conteúdos falsos, especialmente com o uso de inteligência artificial generativa. De acordo com ela, em uma pesquisa do Instituto Aláfia, 55% dos entrevistados afirmaram encontrar fake news com frequência ou sempre em conteúdos políticos. Apesar disso, apenas 27% relataram conseguir identificar com facilidade os conteúdos falsos. E dentre os que conseguem perceber a falsidade da informação, apenas 17% recorrem a instrumentos de checagem de veracidade. E somente 10% denunciam os conteúdos adulterados para as plataformas. Da Rádio Câmara de Brasília, Maria Neves.
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2: 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Depois do intervalo, voltaremos com as notícias do agro brasileiro.
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5: Meio-dia e 34 minutos.
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5: Meio-dia e 35 minutos.
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5: Meio-dia e 36 minutos.
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2: Estamos de volta com o Jornal Mato Grosso no Ar e agora vamos saber a previsão do tempo para a região de União do Sul.
1: Chuva ou sol, frio ou calor, vamos de previsão do tempo.
2: Segundo a agência Climatempo, Clima e Previsão, o tempo nesta quarta-feira na região de União do Sul vai ser de muitas nuvens o dia todo, com aberturas de sol. A temperatura na região permanece estável e terá a máxima de 31 graus.
1: É hora de destacar as notícias do campo. Mato Grosso Rural.
2: A colheita do milho segunda safra começou no Médio Norte de Mato Grosso, principal região produtora de milho do país, enquanto os agricultores acompanham com atenção um cenário marcado por preços considerados insuficientes.

0: clientes para garantir lucro. Os detalhes na reportagem do Sérgio Pastor.
1: Em municípios como Ipiranga do Norte, as máquinas já avançam sobre as áreas semeadas mais cedo. As primeiras áreas colhidas foram plantadas no início de janeiro e representam uma pequena parcela da safra. Conforme o presidente do Sindicato Rural de Ipiranga do Norte, Éder Ferreira Bueno, a colheita já alcança cerca de 10% das áreas mais precoces em algumas propriedades.
2: O milho que foi plantado ali início de janeiro, os milhos mais precoces já estão sendo colhidos aí, já tem uma colheita aí implantada em torno aí de 10% dessas áreas plantadas mais cedo e já estão sendo colhidas sim.
1: Apesar do início dos trabalhos em algumas fazendas, o avanço da colheita no município ainda é tímido, em torno de 3%, no máximo 5% colhido. De acordo com o dirigente rural, a retirada dos grãos do campo está apenas começando. O clima trouxe condições favoráveis para o desenvolvimento das lavouras nesta temporada. Éder Bueno relata que as chuvas ocorreram de forma regular ao longo do ciclo da cultura, sem os excessos que costumam causar perdas por lixiviação de fertilizantes ou danos às plantas.
2: Esse ano o clima foi bom, as chuvas vieram no tempo certo, não foi aquelas chuvas que a gente fala, aquela chuva de tromba d'água que acaba lavando o adubo, que acaba levando a produção embora, não. Esse ano foi um ano tranquilo, as chuvas calmas, no tempo certo, que acaba refletindo na produção.
1: Mesmo com a perspectiva de boa produção, os produtores enfrentam dificuldades para fechar as cotas da safra. Conforme o presidente do Sindicato Rural de Ipiranga do Norte, o custo de produção aumentou significativamente, principalmente em razão dos gastos com fertilizantes e do controle de pragas. Os desafios no campo vão além da comercialização da atual safra. O custo dos insumos para o próximo ciclo já acende um alerta entre os produtores rurais da região. Segundo Éder Bueno, a alta dos fertilizantes associada aos impactos logísticos e às incertezas provocadas por conflitos internacionais tem dificultado as negociações para a próxima temporada.
2: Na nossa região, pelo menos, eu acredito que não teve 10% dos produtores que já conseguiram adquirir o seu insumo para a próxima safra, né? Até porque essa questão de guerra e frete alta, então acaba impactando, né, nessa comercialização. E se você não tem um fertilizante barato, como é que se produz milho sem nitrogênio, sem potássio? É complicado, né? É uma questão de repensar a próxima safra aí.
1: Diante desse cenário, a redução da área destinada ao milho na próxima segunda safra já é uma possibilidade considerada por parte do setor produtivo. De Brasília, Sérgio Pastor. Para o Mato Grosso Rural.
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0: Desmatamento fica abaixo de 1 milhão de hectares pela primeira vez desde 2019. Confira os detalhes na reportagem do Pedro Pincer.
4: O Brasil atingiu em 2025 um marco na vigilância do desmatamento. Pela primeira vez desde 2019, a área total de vegetação nativa desmatada ficou abaixo de 1 milhão de hectares em um único ano. De acordo com o relatório anual do desmatamento no Brasil, foram desmatados 784.794 hectares no país, uma redução de 20,6% em relação a 2024. Nos últimos 7 anos, o Brasil perdeu 10.913.064 hectares de vegetação nativa, área superior ao estado de Pernambuco. Apesar da redução do desmatamento em todos os biomas, os números ainda preocupam. A média da área derrubada por dia foi cerca de 2.600 hectares, mais ou menos 17 parques do Ibirapuera, maior parque urbano da cidade de São Paulo. Quase todo o desmatamento no país, 99%, foi causado pela expansão da agropecuária no ano passado, segundo o levantamento. O consultor legislativo do Senado, Tiago Ducati, especializado na área de meio ambiente, afirmou que houve um avanço real nos dados de 2025 e explicou sobre a diferença para os anos anteriores.
5: É realmente a diminuição, tanto no número de alertas, quanto no total de área desmatada. De 2021 para cá, foram algumas oscilações, mas de 22, 23 em diante, a gente tem percebido uma queda tanto no número de alertas de desmatamentos emitido pelo MAP Biomas, quanto na área total desmatada.
4: O Pantanal foi o bioma que registrou a maior redução proporcional no desmatamento.

0: Foi observada uma queda de 48,4% na área degradada. Por outro lado, o relatório mostra que Amazônia e Cerrado responderam juntos por mais de 84% de toda a área desmatada em 2025. O Cerrado permanece como o bioma com a maior área desmatada, concentrando sozinho 54,9% do desmatamento do país, apesar da queda de 16,9% em relação a 2024.
1: As principais bacias hidrográficas do Brasil, exceto a Amazônia, nascem no Cerrado. E aí a gente tem o Cerrado sendo a área mais desmatada, principalmente na região do Mato Piba, Maranhão, Tocantins, Piauí e Bahia, tem as maiores áreas, as áreas mais extensas desmatadas nesse ano.
0: Tiago Ducati destacou que a metodologia do Map Biomas não leva em consideração o chamado manejo florestal, que são cortes de árvores isoladas, e nem a degradação ambiental causada por incêndios. Ele explicou que o documento não faz julgamento sobre a legalidade dos desmatamentos.
1: Um proprietário rural que esteja com seu imóvel registrado no Cadastro Ambiental Rural preserve a sua reserva legal e a sua área de preservação permanente, ele pode utilizar a área de uso alternativo do solo para poder, então, destinar alguma atividade, normalmente agropecuária, silvicultura. Essa região, essa área, ela pode ser desmatada se ela tiver autorização do órgão ou entidade ambiental estadual.
0: O relatório do Map Biomas reúne dados consolidados de desmatamento de todo o Brasil. Ele analisa os alertas de desmatamento detectados entre 2019 e 2025 e que foram validados e refinados sobre imagens de satélite de alta resolução pelo Map Biomas Alerta. Da Rádio Senado, Pedro Pincer.
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3: Vamos saber agora as mais recentes informações de mercado com o jornalista especializado em economia de agronegócios e mercados agropecuários, Walter Puga Júnior, direto de São Paulo.
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4: Bom dia a todos que acompanham Mato Grosso no ar. Vamos ao fechamento do mercado desta terça-feira, começando pelo dólar. Dólar que recuou mais um pouco e agora fecha a R$ 5,00 depois de alguma oscilação durante toda esta terça-feira. Tudo isso por conta de decisões tomadas lá fora em relação ao Irã. Ainda continua sob tensão, mas repercute no mercado ainda a nova tarifa de 25% imposta pelo governo americano sobre produtos brasileiros, que chamou a atenção de quem opera no mercado financeiro. Bom, o que ocorre no mercado é que há uma queda do dólar, e essa queda não ocorre só apenas aqui. O dólar também tem tido pressão no exterior, e o índice dólar fechou em 99.170 pontos, ou seja, uma leve alta de 0,02%, sem avançar mais rumo aos 100 mil pontos. Portanto, o dólar vai patinando frente ao real e também se mantendo perto de estabilidade, digamos assim, frente às principais moedas do mundo. No mercado dos principais produtos do agronegócio, boi gordo no Mato Grosso recua um pouco, cai agora para a faixa de R$ 350 arroba em média, segundo a Datagro. Mas se no Mato Grosso vai cedendo, em São Paulo vai subindo. E segundo a Datagro, São Paulo teve outro dia de alta para a média dos negócios com boi gordo. Boi gordo subiu quase 0,60%. O indicador Datagro mostra, em média, preços a R$ 351,52 arroba. Portanto, em alta, e desta vez valores mais altos do que boi gordo é negociado no Mato Grosso. O CPEA também apontou uma alta para boi gordo no estado de São Paulo. São Paulo é referência para o mercado brasileiro e o boi gordo aqui, segundo o CPEA, já é negociado acima de R$ 352 arroba, em média, R$ 352,30 arroba. E o que ocorre no mercado futuro? Bom, no mercado futuro, os valores vão se ajustando. Contrato de junho tem último negócio nesta terça-feira, R$ 352,05 arroba, isso para junho. E o boi para outubro, perto de R$ 353 arroba no Mercado Futuro. E esses são os destaques sobre o fechamento do mercado, mas vale lembrar que a China reconheceu, enfim, o Brasil como país livre de aftosa sem vacinação. A China reconheceu

0: país como livre de aftosa sem vacinação, e este anúncio consta de um comunicado conjunto da Administração Geral das Alfândegas da China e do Ministério da Agricultura e Assuntos Rurais da China. Foi divulgado no site oficial do governo. Com base nos resultados da análise de risco, dizem os chineses, a partir de agora fica suspensa a proibição da febre aftosa no norte do Brasil. E todo o território brasileiro agora é reconhecido como livre da doença. Na prática, o que os chineses pretendem é ampliar o comércio de proteínas brasileiras. E o Brasil tem interesse nisso. O governo brasileiro foi informado sobre esse reconhecimento das autoridades chinesas na madrugada desta terça-feira. O comunicado, no entanto, tem data de 29 de maio. O Brasil, então, é reconhecido pela China como livre de aftosa, mesmo na região norte, portanto, todo o país está reconhecido como livre de aftosa pela China. E de outro lado, notícias que não são tão boas para o agronegócio. Tarifa de 25% dos Estados Unidos pode afetar principalmente etanol, açúcar e pescados do Brasil. As exportações de café, carne, suco de laranja, manga, cacau, água de coco e açaí devem seguir isentas. É o que alertava o jornal Valor Econômico. A proposta do escritório do representante de comércio dos Estados Unidos é de aplicação de uma tarifa punitiva de 25% sobre produtos brasileiros e deve afetar pelo menos três áreas do agronegócio, os produtores de etanol, açúcar e também de pescados. É que esses produtos não foram incluídos nas listas de exceções e devem ser taxados a partir de meados de julho. A decisão é aquele resultado de uma investigação feita pelo governo Donald Trump, começou em julho do ano passado, baseada aí numa seção 301 da lei comercial norte-americana, né? Na verdade, essa lei é utilizada para apontar práticas comerciais desleais, né? Consideradas fora do padrão. Agora, as restrições afetam ainda vários outros setores, portanto, aí a perspectiva de uma punição para o Brasil, implicando em taxa de 25% sobre produtos brasileiros. As discussões continuam entre os representantes do governo americano e do governo brasileiro, mas já há sinais de que essa tarifa punitiva deve ser implantada. E já que falamos de etanol, vamos lembrar que os primeiros dois meses de 2026, 2027, apresentaram aí, né, um perfil mais alcooleiro no centro-sul do Brasil, né? As usinas estão focadas no etanol, né? Mais do que no açúcar, né? Segundo o CPEA, o aumento da oferta, as cotações do etanol hidratado e do anidro acabaram caindo, né? 14% em maio. Segundo o CPEA, as baixas ocorreram apesar de chuvas aí na segunda quinzena de maio, que interromperam pontualmente a moagem, né? Segundo o CPEA, algumas usinas realizaram vendas por necessidade financeira em meio àquele cenário de baixa de preços, né? Estavam, vamos dizer, preços muito baixos, tanto para etanol como para o açúcar, né? Alguns vendedores têm participado com mais frequência no chamado mercado spot, né? E o que acontece com os preços do etanol? Bom, segundo o CPEA, no período de 25 a 29 de maio, em média, o litro do etanol era negociado, o etanol hidratado, a R$ 2,23. Na semana, perdeu aí 0,79%. Em relação ao etanol anidro, no mesmo período, entre 25 e 29 de maio, o preço do litro, em média, para etanol anidro, aquele que se adicionava à gasolina, R$ 2,56, né? Já de outro lado, uma alta na semana de 0,62%. Mas vale lembrar, né? Etanol, tanto etanol anidro como hidratado terminaram o mês de maio com queda de mais de 5,5%. Portanto, essa recuperação na média dos negócios para etanol anidro não muda muito o quadro de baixa constante que nós temos visto para etanol em função de uma oferta maior e de preços desfavoráveis. E essas são as principais informações sobre o que ocorre no mercado, lembrando que há muita preocupação com o que vai ocorrer, né, com essa aplicação de tarifa e essa tarifa que será aplicada. É uma preocupação para todo o setor, já que os norte-americanos ameaçam novas taxações sobre produtos brasileiros. De olho na informação, Walter Puga Júnior, de São Paulo.
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1: Produção da Rema Comunicação e Jornalismo, direção-geral e de jornalismo de Vanderlei Munhoz, redação de Mariana Ramon, sonoplastia, efeitos sonoros e edição de Agnaldo Ramos, chega ao fim a edição 4.763 do Jornal Mato Grosso no Ar, veiculada em mais de 70 emissoras de rádio em todo o estado. Entre elas, Rádio 360 Fatos de Cuiabá, Rádio Cidade de Marcelândia, Rádio Cidade 87,9 de Nova Lacerda, Rádio Taiamã de Nova Maringá, Rádio Nativa de Nova Monte Verde, Rádio Cultura de Nova Olímpia e Rádio Ita FM de Itaiangá.
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1: Estaremos de volta na quinta-feira, neste mesmo horário. Um grande abraço a todos, tenham um ótimo dia e até amanhã.
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3: Hora certa em Água Boa, a capital do Araguaia.
4: Meio-dia e 53 minutos.
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4: Meio-dia e 54 minutos.
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1: No ar, a informação que você precisa para entender o mundo, a qualquer momento. Uma mobilização global para rastrear passageiros de cruzeiro por causa de um vírus. Na economia, a Axia Energia inicia o processo de sucessão para a presidência em substituição a Ivan Monteiro. E no plano internacional, o principal negociador da Ucrânia está em Miami para conversas com a equipe dos Estados Unidos.
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1: Uma mobilização internacional está em curso para rastrear passageiros de um cruzeiro. A preocupação é global, visto que a embarcação foi afetada pelo antivírus, um risco à saúde pública. Diversos países ao redor do mundo tentam, desde esta quinta-feira, localizar e monitorar os passageiros que estiveram a bordo. O objetivo principal é conter a possível disseminação do vírus e garantir a segurança sanitária da população. Seguimos com a economia. A Axia Energia deu início oficial ao processo de sucessão para sua presidência. Ivan Monteiro, atual presidente, será substituído. A companhia, um nome importante no setor de energia, busca agora definir o novo perfil que assumirá a liderança. Este movimento é um passo estratégico para a empresa e marca uma transição importante em sua gestão. O mercado aguarda os próximos comunicados sobre o nome que ocupará a cadeira. E do cenário internacional, um encontro diplomático de peso. O principal negociador da Ucrânia está em Miami para uma série de conversas. O objetivo é dialogar com a equipe dos Estados Unidos. Esta informação foi confirmada por uma fonte à agência Reuters, destacando a importância dessas reuniões para as relações bilaterais e a situação geopolítica. A presença do negociador ucraniano em solo americano sublinha a continuidade dos esforços diplomáticos e a busca por soluções no conflito atual.
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4: Hora certa em Água Boa, a cidade que mais cresce em todo o Vale do Araguaia.
5: Meio-dia e 59 minutos.
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1: Coisa boa, coisa maravilhosa, que você tenha uma quarta-feira sensacional. Hoje é dia 3, estamos chegando com mais uma edição do Hits Mais.
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1: Tudo bem por aí, tudo jóia, né? Muito prazer, eu sou Fernando Leme. Vamos lá, porque tá começando a partir de agora mais uma edição do programa Hits Mais. Hoje é quarta-feira, hoje é dia 3 e o programa tá assim, ó, recheado de sucessos incríveis pra você aproveitar. Vamos lá?

matéria aqui está dizendo que os médicos estão aplaudindo de pé novo remédio contra câncer de pâncreas. Vamos lá, vamos à matéria. Um remédio revolucionário contra o câncer de pâncreas. Ele foi apresentado no American Society of Clinical Oncology, que é o maior congresso de oncologia do mundo, no dia 1 de junho em Chicago, nos Estados Unidos. Os dados finais do estudo sobre o Daraxonrasib mostram que a droga oral mais do que dobrou a sobrevida de pessoas com metástase que não resolveram o problema na quimioterapia. Reduziu em 60% o risco de morte, dobrou a sobrevida dos pacientes e ainda triplicou a taxa de resposta. 50 mil médicos especialistas que estavam no evento aplaudiram de pé. Alguns até choraram de alegria e esperança. Olha aí, cara. O medicamento, ele age diretamente no RAS, que é uma proteína da célula do corpo humano que aciona o câncer de pâncreas. Aí ela dispara sinais de que as células doentes se multipliquem sem controle, sem sintomas precoces. Quando a doença é diagnosticada, é tarde. 80% dos casos já aparecem em estágio avançado ou de metástase. Nos Estados Unidos, das 60 mil pessoas que recebem o diagnóstico, 50 mil morrem. Aqui no Brasil, cerca de 13 mil novos casos. 12 mil morrem também. Os efeitos colaterais mais comuns observados no estudo do novo remédio foram

0: mais músicas pra você. Obrigado pelo carinho, obrigado pela sintonia. Hora de mandar aquele alô, alô e alô pra toda a galera que tá na sintonia junto com a gente aí. A Cristina Andrade, obrigado pelo carinho, obrigado pela sintonia. Quem também tá acompanhando a gente é a Thalia, o Clérison, obrigado pelo carinho, João Anésio, Lucas, alô Gisele Ferreira, Rudimar também tá na sintonia, daqui a pouquinho a gente manda mais alô.
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2: 1:13.
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4: Rádio Liberdade FM informa a hora certa.
5: 1h14.
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1: Alô, você que acompanha o Minuto Esportivo. Seja bem-vindo a mais uma parte do nosso programa, com as últimas do mundo dos esportes. Começamos com a notícia da demissão de Massimiliano Allegri no Milan e mudanças na diretoria do clube italiano. E o meio-campista Fabinho, que era alvo do Palmeiras, deve se transferir para a MLS.
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1: No Minuto Esportivo, vamos direto para as informações mais recentes do mundo da bola. Lá na Itália, o Milan confirmou a demissão do técnico Massimiliano Allegri. Essa decisão veio acompanhada de significativas mudanças na diretoria do clube. O Milan, um gigante do futebol europeu, não conseguiu a vaga na prestigiada Champions League, e esse foi um dos principais motivos para as alterações. Massimiliano Allegri, apesar de ter um contrato em vigor que se estenderia até a metade de 2027, não conseguiu resistir à pressão e aos resultados. A gota d'água foi a recente derrota por 2-1 para o Cagliari, um revés que consolidou a saída do treinador do comando técnico do Milan. Seguimos agora com uma notícia que envolve o mercado de transferências. O meio-campista Fabinho, nome bastante conhecido e que vinha sendo um dos alvos do Palmeiras aqui no Brasil, está com novos rumos em sua carreira. As informações mais recentes apontam que Fabinho deve se transferir para a MLS, a Major League Soccer, nos Estados Unidos. O jogador tem seu contrato com o Al-Ittihad, da Arábia Saudita, se encerrando no final de junho. Com o vínculo chegando ao fim, Fabinho não vai renovar com o clube saudita. Essa situação abria a possibilidade para ele chegar sem custos ao Palmeiras, um fator que era bastante atrativo para o clube alviverde. No entanto, o cenário atual indica que seu futuro será mesmo no futebol norte-americano, em uma nova fase de sua trajetória.
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1: E assim a gente encerra mais uma parte

0: do Minuto Esportivo. Agradeço sua companhia e te espero na próxima.
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2: Hora certa em Água Boa. A cidade que mais cresce em todo o Vale do Araguaia.
3: 1:18.
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5: E a gente segue por aqui com muita música boa.
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5: E vamos lá, se prepara aí porque tem muito mais sucesso chegando.
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encontrou carteira com R$5.000 na estrada e devolveu ao dono. Trabalhador da roça, hein? Que é isso? Honestidade sempre será notícia boa. Um servidor brasileiro encontrou uma carteira com R$5.000 na estrada e não sossegou até achar o dono para devolver. O nome dele é Giovanni Marcos. Ele trabalha na prefeitura da cidade de Diorama, em Goiás. Ele encontrou o dinheiro quando dirigia pela rodovia, saindo da cidade de Iporá. Passei de carro e vi que levantou uma coisa. Eu tive a impressão de que era dinheiro e que eram notas cédulas. Aí eu parei o veículo e quando eu olhei pelo retrovisor, eu vi que tinha dinheiro esparramado no meio da rodovia, disse ele ao jornal local. Ele contou que quando desceu do carro, ele começou a juntar o dinheiro, que voava cada vez mais, né? Voava para lá e para cá, cada vez que algum veículo passava pela estrada. E foi nesse momento que ele encontrou também a carteira que continha a CNH do proprietário. Rapidamente, o Giovanni Marcos, ele começou a espalhar mensagens pelo WhatsApp para ver se alguém conhecia o homem. 4 horas depois, o dono apareceu na prefeitura onde ele trabalha. Legal, né? O homem não teve o nome revelado. Ele contou que tinha recebido R$5.000 de um serviço de roçagem que havia feito com outros trabalhadores. Dinheiro suado, disse ele. Giovanni disse que ele era uma pessoa muito humilde, simples, e foi gratificante ver a felicidade dele e o alívio dele também. Caramba, ainda tem gente honesta nesse mundo, né?

0: músicas, informações e também aquele alôzinho que não pode faltar pra moçada que tá acompanhando a gente, tá? Vamos mandar beijinho aqui pra Gisele, que tá na sintonia. A Mari Penha também tá acompanhando a gente. O Gilmar, a Ana Margarida, obrigado pelo carinho. A Karina, alô Sérgio, um abraço. O Luciano Junqueira também, a Zelma e a Leila Adriane também tá acompanhando o nosso programa lá de casa. Obrigado pelo carinho, já já tem mais alô. Pessoal, segura as pontas aí que eu volto já.
1: 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Hora certa em Água Boa, a capital do Araguaia.
2: 1:31.
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2: 1:32.
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2: 1:33.
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8: E aí, galera? Serena Santana de volta. E você tá sintonizado no Drops News. Que energia boa a gente tem por aqui, né? E já que a gente tá falando de coisa boa, bora pra uma notícia quente que tá abalando as estruturas da música brasileira. Sabe quem liderou os cachês da Virada Cultural 2026? Ninguém menos que o nosso Péricles.
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8: Sim, o cantor faturou nada menos que R$700 mil. Um valorzão, né? E ele levou essa bolada por dois shows incríveis que fez na edição. Péricles superou nomes de peso, como Thiaguinho, que recebeu R$650 mil, e a Luísa Sonza, que embolsou R$636 mil. É o poder do samba e do pagode mostrando a que veio. Demais! Fica ligado, porque tem muito mais informação e papo reto vindo por aí. Já já eu volto com mais novidades e tudo que você precisa saber. Direto aqui, no Drops News. Não sai daí.
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0: E vamos lá, fique ligado, viu? Porque tem muito sucesso pra você por aqui.
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0: Essa é a trilha sonora da sua programação. Vamos lá, continua.

Você está acompanhando o nosso programa com muita música boa, muitas informações também, né? Do Brasil e do mundo. E as suas participações através do WhatsApp, vai mandando aí, porque daqui a pouquinho rola aquele salve, daqui a pouquinho vai rolar aquele super alô.

0: Você tá acompanhando a gente, muita música boa pra você. É hora de mandar aquele alô bacana pra quem tá com a gente. Alô, meu amigo Thiago, Renato também. Olha o nome dela, Nalu Souza. Obrigado pelo carinho, pela audiência também. A Maria Aparecida, Wesley, a Luciane Pereira e também a Linda Nunes. Obrigado pelo carinho, obrigado pela sintonia. Já a gente manda mais alô.
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15: Aqui no Minuto News, a gente já chega com as principais informações. O senador Ciro Nogueira estava em casa durante a operação da Polícia Federal. No campo da economia, as projeções do mercado

0: mercado financeiro trazem novidades. Entenda o que está em jogo nas negociações para encerrar a guerra com o Irã e reabrir o Estreito de Hormuz.
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0: A Polícia Federal realizou uma operação de busca e apreensão na residência do senador Ciro Nogueira. Essa ação faz parte da quinta fase da Operação Compliance Zero, que investiga irregularidades. O parlamentar foi alvo de mandados e estava no local no momento em que os agentes cumpriram as ordens judiciais. A Operação Compliance Zero mira um esquema de desvios e a presença do senador em sua casa é um detalhe relevante na execução desta etapa das investigações. A Polícia Federal continua apurando os fatos e os próximos passos são aguardados. No campo da economia, as projeções do mercado financeiro trazem novidades. A XP elevou sua projeção para a Selic ao fim do ano para 13,75% e vê o dólar a R$ 5,00. A equipe de análise da XP revisou suas estimativas, apontando para uma taxa Selic mais alta ao final deste ano. A expectativa é que a taxa básica de juros chegue a 13,75%. Além disso, a previsão para o dólar também foi alterada, com a moeda americana sendo projetada a R$ 5,00. Essa revisão reflete a avaliação da XP de um banco central mais cauteloso diante do cenário macroeconômico, somado à persistência da inflação pressionada, que demanda uma postura mais firme na política monetária. Já no cenário internacional, um ponto de tensão que afeta o mundo todo. Entenda o que está em jogo nas negociações para encerrar a guerra com o Irã e reabrir o Estreito de Hormuz. As discussões para pôr fim ao conflito com o Irã são cruciais e um dos pontos centrais é a reabertura do Estreito de Hormuz. O impasse em torno da guerra com o Irã é uma ameaça constante à estabilidade global, principalmente por conta da importância estratégica de Hormuz. Este estreito é uma rota marítima vital para o transporte de petróleo e gás natural, influenciando diretamente os preços e a segurança energética mundial. As negociações buscam uma resolução que garanta a paz e a livre circulação nesta importante passagem.
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4: Hora certa em Água Boa, a cidade que mais cresce em todo o Vale do Araguaia.
5: 1:55.
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música mais gostosa no seu rádio. Obrigado pela audiência. Continue participando aí através do WhatsApp, porque daqui a pouquinho vai rolar aquele salve. Daqui a pouquinho vai rolar aquele alô pra quem tá acompanhando a nossa programação. Obrigado aí pela audiência. Vamos lá, a música continua.

0: que legal, hein? Aquele dia sensacional pra cada um de vocês aí acompanhando o nosso programa, com muita música e muita informação. E agora é hora de mandar alô pra quem tá mandando WhatsApp pra nossa programação. A Carla Rafaela Souza tá na sintonia, a Daniela também, a Graziane, a Luísa Josiane, a Simone Couto, a Flaviane Carvalho, o William, a Ana também. Ambos estão no trabalho acompanhando o nosso programa. Muito obrigado pela audiência. Já já tem mais alô.
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0: Vamos lá, uma rápida parada, já já tem mais.
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1: Rádio Liberdade FM informa a hora certa.
2: 2:20.
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2: Hora certa em Água Boa, a capital do Araguaia.
5: 2:20.
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0: festa, hein?
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2: E aí, galera antenada? Chegando junto. E olha que o mundo da música não para de surpreender, hein? Quem tá simplesmente explodindo e mostrando que veio pra ficar também nos vocais é o Henrique Castro. Ele, que já é um gigante conhecidíssimo por suas composições de sucesso, agora tá fazendo a galera pirar como cantor.
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2: E o hit da vez que tá dominando tudo é o pagodejo Nem Pagando. Sério, essa música tá em todas as playlists, fazendo um sucesso absurdo e mostrando mais uma faceta desse artista incrível. Ele tá mandando muito bem, surpreendendo a todos com essa nova fase e consolidando seu nome não só por trás, mas também à frente dos microfones. É isso, gente. O Drops News tá só começando e o mundo da música não para. Já já eu volto com mais no Drops News.
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1: E com aquele coração gigante, solidário, que todo mundo já conhece, o DJ Alok já fez doações que chegaram a 37 milhões de reais para poder ajudar pessoas necessitadas dentro e fora do Brasil. O artista, que completa 35 anos no dia 26 de agosto, já destinou 26 milhões aqui no país para 90 projetos sociais que beneficiaram mais de 1,6 milhão de pessoas. Na Índia e na África, ele investiu 11 milhões, sendo 5 milhões e 500 mil reais para cada região, em 11 projetos que impactaram quase 115 mil pessoas. No ano de 2023, o DJ Alok, ele doou todo o cachê de um show para o Hospital de Amor, referência nacional no tratamento oncológico aí pediátrico. Em 2024, ele destinou 1 milhão de reais ao Complexo Oncológico de Referência do Estado de Goiás, para poder ampliar o acesso à saúde de pessoas com câncer. Foi naquele mesmo ano que o artista se mobilizou durante as enchentes no Rio Grande do Sul, para poder mandar alimentos, ração para animais, produtos de higiene, colchões, cobertores, equipamentos de limpeza para famílias atingidas pela tragédia. E esse ano, durante um show na Áurea Tour, em Teresina, no Piauí, o DJ Alok anunciou uma doação de 1 milhão de reais para o Estado. E mandou 9 toneladas de suprimentos para famílias vítimas das chuvas em Minas Gerais. Parte das doações vem do Instituto Alok, que ele criou em dezembro de 2020, com investimento inicial de 27 milhões do próprio bolso. O Instituto, ele apoia projetos sociais no Brasil e em países como Moçambique, Madagascar, Malawi e também na Índia. E já impactou mais de 1 milhão de pessoas de forma indireta. E não é só com pessoas desconhecidas. Recentemente vazou aí a informação de que o Alok, ele paga a educação dos filhos de funcionários dele também.
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1: E vamos lá, a sequência de músicas por aqui não para.

Aquela música maravilhosa que você gosta rola aqui na nossa programação. Nosso muito obrigado pelo seu carinho, pela sua audiência. Continue pedindo a tua aí através do nosso WhatsApp. Daqui a pouquinho a gente vai mandar aquele alô pra galera toda que tá na sintonia aí. E claro, sua canção também rola aqui na nossa programação, né? Muito bom saber que você tá aí. Esteja você em casa, no seu trabalho, esteja você aí dando uma caroninha pra gente no teu carro, no teu caminhão. Nosso muitíssimo obrigado pela tua audiência. Vamos lá, a programação não para.

0: os alunos não param de chegar aqui na nossa programação. Vem comigo. Olha que legal. Muita música boa, muita informação e alôzinhos. A Elisângela Teodoro está acompanhando o nosso programa. A Ângela, Soleir, o Saulo e o Miguel, a Manuela, Francisca de Paula, a Lonaldo Junqueira também está acompanhando a gente aí. Muito obrigado pela audiência de vocês. Daqui a pouquinho tem mais alô.
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4: 2:46.
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3: Hora certa em Água Boa, a cidade que mais cresce em todo o Vale do Araguaia.
4: 2:47.
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6: E aí, galera? Serena Santana de volta no Drops News, com aquela energia que só a gente tem pra começar a semana, né? Espero que você esteja super bem e pronto pra ficar por dentro de tudo que rola no mundo da música e do entretenimento. E olha, a notícia que chegou aqui na nossa redação e deixou todo mundo de olho é sobre a banda Scalene.
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6: 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O vocalista, o Gustavo Bertoni, sofreu um acidente durante a apresentação do grupo no Porão do Rock. Parece que ele teve um ferimento na cabeça depois de uma queda no palco. Que barra, né? A gente espera que ele se recupere super rápido e volte logo aos palcos com toda a força. Fica ligado, porque o Drops News não para por aqui. Já já eu volto com a última parte do Drops News, cheia de mais novidades pra você. Não sai daí.
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1: Sensacional. Pra você que tá aí no trabalho, nosso muito obrigado pelo carinho. Tô sabendo que tem bastante gente com o radinho ligado aí no trabalho, em casa, no seu carro dando uma caroninha. Boas festas pra todos vocês aí. Vamos lá, o programa não pode parar, o programa por aqui segue. Liberdade. Vamos lá, conferindo aí a nossa programação. Segue.

do seu rádio. Você participa, você pede, a gente, né? Vai anotando aqui os pedidos musicais, mandando para o programador e a qualquer momento rola na nossa programação. Vamos nessa, a música continua.

0: nosso. Muito obrigado por tudo, meu amigo.
1: Que legal, que bacana saber que você tá junto com a gente. Olha o WhatsApp aqui pra variar, bombando, né? Muitas participações junto com a gente aqui. Deixa eu mandar um alôzinho pra Estela. O Paulino também tá junto com a gente. A Mari Alves, Gilzi. A Letícia Carvalho tá acompanhando a gente também. O Joseph, obrigado pelo carinho. A Daisy, a Nilzete Machado também tá acompanhando a gente. Muito obrigado aí pela sintonia.
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1: Galerinha, fechando mais um bloco e a gente faz uma rápida pausa e voltamos já com muito mais.
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0: hora certa em Água Boa, a capital do Araguaia.
1: 13:13.
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2: Quarta-feira maravilhosa, meio de semana, mais um Babados e Fofocas no ar. A Gi já tá do meu lado e eu tô sabendo que tem, assim, curiosidades incríveis a partir de hoje. É a partir de hoje ou a partir de amanhã?
3: A partir de hoje, Fernando. Então, amanhã todo mundo sabe que é feriadão prolongado, né? Que inclusive é uma das curiosidades que eu vou trazer, que na verdade não é um feriado.
2: É, amanhã não, depois da manhã, né?
3: Não, amanhã, né? Quinta-feira, amanhã.
2: Ah, é amanhã.
3: Mas na verdade é um feriado que não é feriado, enfim.
2: Eu pensei que era sexta-feira o feriado.
3: Não é, Fernando. É um feriadão prolongado.
2: Prolongadaço.
3: Tá? Então eu resolvi trazer curiosidades hoje, na quarta, amanhã, que é o feriado, e na sexta pra gente finalizar, que acho que vai ser mais uma aula de história aí pra quem tá ouvindo a gente. Tem muitas coisas legais.
2: Boa! Bom, então não tem dica, né?
3: Não, as diquinhas voltam na segunda-feira, conforme a programação normal aí do Babados Fofocas.
2: Mas as fofocas são normais, né?
3: Não, as fofocas voltam na segunda também. Agora a gente vai fazer curiosidades sobre o feriadão.
2: Ah, então vai lá, manda a primeira.
3: Bora então pro nosso Babados e Fofocas com as nossas curiosidades desse feriadão que tá chegando, né, Fernando? Feriadão aí prolongado, inclusive, de Corpus Christi. E a primeira curiosidade que eu tenho é sobre o verdadeiro significado do nome, né? A expressão vem diretamente, gente, do latim, significa literalmente corpo de Cristo, né? Diferente aí de outras grandes celebrações do calendário da Igreja Católica, como é o Natal, né? Celebra o nascimento, ou a Páscoa, que celebra a ressurreição. Essa data é dedicada exclusivamente para exaltar o mistério da Eucaristia, né? Então, para os católicos, é uma substanciação, ou seja, a crença viva de que o pão e o vinho se transformam de fato, né, no corpo e no sangue de Cristo ali durante a consagração da missa. Então, esse é o verdadeiro significado do nome.
2: Ok, as curiosidades de Corpus Christi para você. Já tem mais. Vamos de música agora?

0: mais músicas e mais informações para você que tá na sintonia do nosso programa. Bom, hoje é um dia especial, hoje, amanhã e depois, né? Esse feriadão prolongado aí de Corpus Christi, e a gente trazendo algumas curiosidades sobre o Corpus Christi. Explica aí, gente.
1: Isso
0: a
1: mesmo,
0: primeira já foi.
1: Sempre que tem feriado prolongado, que tem alguma data comemorativa aí no calendário, eu sempre gosto de fazer especiais, né? Porque eu sou da pessoa que gosta muito de curiosidade, e eu fico pensando assim, quem não gosta de saber uma coisa diferente, uma curiosidade? Então hoje, amanhã e na sexta-feira eu vou estar trazendo curiosidades a respeito desse feriadão prolongado.

Muita música boa pra você na sintonia. Maria Gabriela, obrigado pelo carinho. A Cíntia tá dizendo aqui que não vê a hora desse feriadão acabar porque ela trabalha e não vai curtir. Oh, meu Deus.

0: O Eduardo também tá na sintonia. O Luiz Felipe diz que tá pedindo um modão sertanejo aqui. Ô, Gi, manda mais uma curiosidade, então.
1: Bora pra nossa segunda curiosidade, né? Que é a origem, né? Que nasceu de uma visão mística lá na Idade Média. É isso mesmo, gente. A semente dessa celebração, né? Digamos assim, ela foi plantada lá no século 13 por causa de Santa Juliana de Conilon, uma freira agostiana que vivia na região da atual Bélgica, né? Ela relatava ter visões frequentes e intrigantes da lua cheia, mas com uma mancha escura que cobria parte do seu brilho e o seu esplendor. E aí, segundo os relatos, o próprio Deus revelou a ela que a lua representava a igreja da época, né? E a mancha escura simbolizava a ausência ali de uma festa litúrgica específica no calendário para poder agradecer, honrar e adorar publicamente o sacramento da Eucaristia. Olha que legal.
0: As curiosidades de Corpus Christi para você, já tem mais.
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2: Hora certa em Água Boa, a cidade que mais cresce em todo o Vale do Araguaia.
7: 3:37.
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9: Olá, Brasil! Que alegria ter você ligado aqui na nossa sintonia. Eu sou Serena Santana e a gente está começando mais uma parte do Drops News, o seu programa favorito para ficar por dentro de tudo que bomba no mundo da música. E hoje, olha só, a gente já chega com uma notícia fresquinha que fez todo mundo vibrar. Quem brilhou demais foi a Marina Sena. Ela entregou um show pop performático para uma multidão na virada cultural.
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9: 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Com o show de Coisas Naturais, a Marina Sena mais uma vez provou que ela é sim o maior nome do pop contemporâneo, dominando o palco e a galera. É muito talento, né? E a gente adora ver. Mas calma que o Drops News não para por aqui, viu? Ainda tem muita coisa boa vindo na próxima parte do programa. Então não sai daí. Já já eu volto com mais no Drops News.
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2: Hora certa em Água Boa, a capital do Araguaia.
7: 3:38.
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1: Vamos lá, vamos seguindo o nosso programa. Boa quarta.
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1: Estamos então às vésperas aí de um feriadão prolongado. Ainda bem que a Gi me alertou, porque eu tô perdido no tempo. Pra mim o feriado era só na sexta. E, é prolongado.
3: É prolongado, porque ele é na quinta e muita gente vai emendar essa sexta.
1: Manda mais uma curiosidade aí, Gi.
3: Bora pra nossa terceira curiosidade sobre esse feriadão prolongado, então, né? Que é o milagre de Bolzena, que envolveu o que convenceu o Papa, né, gente? Perdão, tô meio calinho embolada hoje, né? Qual que é a explicação disso? Lá em 1263, gente, um padre boêmio chamado Pedro de Praga fazia uma peregrinação rumo a Roma. Ele passava por uma crise profunda de fé, né? Sofrendo ali com sérias dúvidas sobre a presença real de Cristo na Hóstia Sagrada. E ao parar na cidade italiana de Bolzena para celebrar uma missa, aconteceu algo assim inexplicável, né? O momento que ele pronunciou as palavras da consagração, a hóstia começou a sangrar continuamente, manchando ali o tecido de linho que cobria o altar. E aí esse tecido manchado de sangue foi levado, né, ao Papa Urbano IV, que ficou tão impressionado que decidiu acelerar os planos aí para poder criar a festa mundialmente.
1: Daqui a pouquinho tem mais uma para você. Vamos lá, pro

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Muito obrigado.

0: trazendo nossos babados e fofocas, curiosidades do Corpus Christi pra você. A gente tá trazendo uma atrás da outra. Hoje não tem a dica do dia, são as curiosidades. Daqui a pouquinho tem mais uma.
1: Bora pra nossa quarta curiosidade, né? Porque a data muda todo ano, né? Tipo, não, não, não é.

0: comemorativas, que, por exemplo, Natal. Natal é todo dia 25 de dezembro. Por que que o Corpus Christi muda, né? O Corpus Christi não tem um dia fixo no calendário, porque a definição matemática depende inteiramente ali da data da Páscoa, né? Então, a regra litúrgica dita que a celebração deve acontecer sempre na primeira quinta-feira após o domingo da Santíssima Trindade, que, por sua vez, ocorre exatamente uma semana depois do domingo de Pentecostes. E aí, para facilitar a conta, né, aí de vocês, nossos ouvintes, basta somar exatamente 60 dias depois do domingo de Páscoa. E é por causa dessa engrenagem móvel, né, que a festa transita ali todos os anos, entre o fim de maio, o mês de junho, né? Cada ano tá numa data diferente, mas sempre vai ser 60 dias depois do domingo de Páscoa.
1: O programa não para por aqui. Que bom que você tá acompanhando a gente. Gi, manda mais uma curiosidade.
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1: E uma parada rápida, né? Voltamos em instantes.
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2: 3:55.
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2: 3:58.
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9: E aí, gente? Serena Santana de volta no ar, chegando para a última parte do seu Drops News, o nosso encontro diário com o melhor do mundo pop e musical. Chega mais que o papo agora é sobre uma lenda viva, Paul McCartney.
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9: Ele tá revisitando o passado com um esplendor incrível em uma nova obra-prima solo. O nome? The Boys of Dungeon Lane. Uma viagem ricamente nostálgica que prova, de novo, que essa lenda é tão criativa quanto sempre foi. Paul McCartney arrasando e mostrando que o talento não tem prazo de validade, né? É música boa que não para de surgir e a gente tá sempre aqui te atualizando com tudo. E olha, nosso Drops News de hoje chega ao fim por aqui. Mas não fica triste não, a gente se encontra no próximo programa com mais novidades e, claro, a trilha sonora da sua vida. Muito obrigada pela companhia de sempre. Até o próximo Drops News. Estarei juntinho com você.
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1: Hora certa em Água Boa, a cidade que mais cresce em todo o Vale do Araguaia.
2: 3:59.
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12: Daqui a pouquinho tem mais uma pra você.
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12: Vamos lá, vamos seguindo a nossa programação na sua quarta-feira, dia 3.
14: Nossa quinta curiosidade é a forte razão de ser celebrada numa quinta-feira, né? Porque, igual eu tô falando, feriado prolongado, né? A escolha da quinta-feira para essa solenidade carrega um simbolismo teológico ali bem profundo, tá? Trata-se de uma ligação direta e afetiva com a quinta-feira santa, né? O dia da semana em que Jesus se reuniu com seus apóstolos ali para a última ceia e naquela mesa instituiu o sacramento da comunhão. Como a quinta-feira santa é um dia marcado pelo silêncio, silêncio, pelo recolhimento, pela dor da proximidade ali da crucificação, a igreja sentiu então a necessidade de criar uma nova data para celebrar aquele mesmo momento da ceia, né? Mas de uma forma alegre, festiva e com as portas abertas para as ruas, que foi o que acontece aí no feriado, né? De Corpus Christi aí na quinta-feira.
12: Feriadão, véspera, melhor dizendo, né? Daquele feriadão prolongado pra galera. Manda mais uma curiosidade aí de Corpus Christi, Gi.

0: Olha que bacana, muita música boa pra você que tá acompanhando a gente nessa véspera de feriadão prolongado. Que bom que você tá acompanhando a gente. E hoje não tem dica, hoje é curiosidade. Manda mais uma, Gia, a última de hoje.
1: Bora pra nossa última curiosidade de hoje. Lembrando que amanhã, né, que é o feriado, e também na sexta-feira, o nosso pós-feriado, emenda do feriado prolongado, a gente também vai continuar discutindo aqui algumas curiosidades, né? Não tem a diquinha do dia. E a nossa última curiosidade de hoje, né, é a tradição dos tapetes coloridos, que eu acho que é o que mais chama atenção nessa data, né? Até de quem não é católico, né? E tá aí, que acaba vendo, né? Esse costume, gente, ele visualmente ele é deslumbrante, né? E ele cobre aí as cidades. E ele surgiu originalmente lá na ilha dos Açores, em Portugal, e desembarcou em solo brasileiro ainda no período de colonização. A ideia principal é preparar um caminho, né, solene, respeitoso, para a passagem do Santíssimo Sacramento. A tradição popular dita que a comunidade deve oferecer o melhor do seu talento e esforço nas calçadas, porque o sacerdote, né, carregando ali o ostensório com a hóstia sagrada, será o único autorizado a caminhar e pisar sobre aquela verdadeira obra de arte coletiva. E assim, gente, venhamos e convenhamos, cada ano que passa, né, a gente vê quão lindos são os tapetes que são confeccionados, não é mesmo?
0: Sensacional, então amanhã tem mais, né?
1: Isso mesmo, Hernando. E eu já comecei as curiosidades hoje, porque como o feriado é amanhã e é um feriado prolongado, hoje, na verdade, o pessoal já tá no esquema do feriado, né?
0: Amanhã você trabalha, então?
1: Eu trabalho normalmente, vou estar aqui com as minhas curiosidades.
0: Então tá, até amanhã.
1: Valeu.
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4: 4:15.
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5: Presidentes do STF e do Senado discutem proposta para regular salários de juízes. Vorcaro é sócio da Odebrecht na venda de 577 apartamentos em São Paulo. Petroleiros e navios tanque de GNL cruzam Hormuz rumo ao Paquistão e à China.
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5: O presidente do Supremo Tribunal Federal e o presidente do Senado Federal discutem uma proposta para a regulação dos salários de juízes. A iniciativa busca estabelecer parâmetros claros e uniformes para a remuneração na magistratura, visando maior transparência e padronização. Este diálogo entre os mais altos representantes dos poderes judiciário e legislativo demonstra a preocupação em harmonizar as diretrizes salariais. O objetivo principal é assegurar a sustentabilidade fiscal e a equidade dentro do sistema judiciário brasileiro, impactando diretamente a gestão de recursos públicos e a percepção pública sobre os vencimentos no setor. O empresário Vorcaro figura como sócio da Odebrecht em uma operação de venda de imóveis na capital paulista. A parceria envolve a comercialização de 577 apartamentos localizados em São Paulo, um número expressivo para o mercado imobiliário. Este movimento no setor destaca a atuação conjunta das duas partes em um segmento de alta demanda. A operação concentra-se na oferta de um grande volume de unidades habitacionais. Detalhes adicionais sobre os termos exatos da sociedade ou o impacto financeiro desta transação para as empresas envolvidas não foram especificados até o momento. Petroleiros e navios-tanque de gás natural liquefeito, o GNL, estão cruzando o Estreito de Hormuz com destino ao Paquistão e à China. Três navios tanques de GNL estão envolvidos nesta operação estratégica de transporte de energia, um volume considerável para a rota. A movimentação reforça o fluxo contínuo de commodities energéticas entre o Oriente Médio e a Ásia, um aspecto vital para a economia global e a segurança energética dos países receptores. O Estreito de Hormuz, conhecido por sua importância geopolítica, permanece um ponto crucial para a navegação internacional e o abastecimento de gás natural liquefeito a mercados consumidores importantes como os asiáticos, evidenciando a dependência global dessas rotas.
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4: Rádio Liberdade FM informa a hora certa. 4:22. 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
13: Sintonizado no Minuto Esportivo, estamos trazendo as principais informações do mundo da bola, diretamente para você que acompanha a nossa programação. A cria do Santos, o lateral Souza, entra na cobiçada lista do Golden Boy e assim conquista grande destaque no cenário do futebol europeu. Zé Rafael, meio-campista que veste a camisa do Santos, solicita para treinar separado e com isso encaminha sua despedida do clube da Vila Belmiro.
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13: O lateral Souza, revelado nas categorias de base do Peixe, foi incluído na prestigiada lista do Golden Boy. Essa inclusão significa que ele aparece entre os principais talentos sub-21 do futebol europeu, um reconhecimento importante para sua jovem carreira. É uma notícia que orgulha o Santos, pois o clube voltou a ganhar destaque no cenário internacional através de suas promessas, mostrando a força de sua formação de atletas. Seguimos com as notícias do Santos, agora com uma informação sobre o meio-campista Zé Rafael. O jogador pediu para treinar separado do restante do elenco. Essa atitude indica que Zé Rafael pretende resolver o seu futuro profissional na próxima pausa para a Copa do Mundo. Tudo aponta que ele não deve permanecer no elenco do Peixe, sinalizando uma provável saída do clube. A situação do Santos na temporada é de muitas especulações e mudanças, e a possível despedida de Zé Rafael se alinha a esse contexto de reformulação.
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13: Essas foram as principais informações do esporte que separaram anos para você nesta parte do Minuto Esportivo. Agradecemos imensamente a sua audiência e voltamos em breve com muito mais do universo esportivo. Até lá.
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5: E aí, galera? Serena Santana na área, mandando aquele oi especial pra você que tá sintonizado aqui na nossa rádio, né? Que demais ter a sua companhia logo na primeira parte do seu Drops News. Aqui, a gente sempre te deixa por dentro de tudo que rola no universo da música, das fofocas mais quentes aos lançamentos mais esperados. E olha só a notícia que abriu o nosso dia, hein? O Harry Styles

0: o nosso querido astro pop fez uma revelação daquelas que a internet ama. Ele confessou qual foi a música que tocava na hora H quando ele perdeu a virgindade.
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0: Sim, gente, a curiosidade foi sanada durante uma cerimônia super especial, o Ivor Novello Awards. Enquanto ele estava lá homenageando um artista, soltou essa pérola. A música era nada menos que uma canção do Radiohead. Chocado, eu tô. Quem diria, hein? Mas ó, a gente ainda tem muito mais pra conversar, pra fofocar e pra cantar junto. Já já eu volto com mais no Drops News. Não sai daí.
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2: Hora certa em Água Boa, a cidade que mais cresce em todo o Vale do Araguaia.
3: 4:26.
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7: Bom, após golear o Panamá por 6-2, no último domingo, dia 31, a seleção brasileira se despediu oficialmente da torcida nacional. O elenco e também a comissão técnica embarcaram para os Estados Unidos na noite da última segunda-feira, dia 1º, às 22 horas, e pousou em solo americano às 8:45 desta terça-feira, dia 2. A equipe vai fazer o primeiro treino no CT Red Bulls às 17 horas do horário local, às 18 horas no horário de Brasília. A Confederação Brasileira de Futebol ainda vai divulgar aí os horários também e as datas dos próximos treinos ao longo da semana. A seleção tem mais um amistoso preparatório contra o Egito no sábado no estádio da cidade de Cleveland, o último antes da estreia na Copa do Mundo no dia 13 contra o Marrocos. O Celso Ancelotti espera repetir os testes que fez diante do Panamá, no qual ele começou com um esboço do que será o time titular na Copa do Mundo, com exceção da zaga. E no segundo tempo deu oportunidades aos reservas que surpreenderam o técnico italiano.
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7: E vamos lá, porque por aqui é só música boa.
8: Sucesso, Jean Giovanni, Bruno Marrone.

maravilhoso e que dia sensacional, porque você tá aí acompanhando a nossa programação. Nosso muito obrigado pela sua audiência. É muito bom saber que tem assim, ó, um monte de gente ouvindo a gente por toda a cidade. Obrigado pelo carinho, muito obrigado pela sua sintonia. Vamos nessa, a música não para.

0: que legal, muita música, muita informação e os alôs já estão chegando. WhatsApp para variar, forrado de abraços. Deixa eu mandar um abraço aqui nesse bloco para Solange, para Laurinha também, que tá acompanhando a gente. A Inês Alves, obrigado pelo carinho. Ana Lúcia, que tá com a gente também, é o João Andrade, a Cida Santos e a Rosimeri, Rosimeri Santos também. Cida e Rosimeri Santos acompanhando a gente, obrigado pelo carinho.
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3: 4:41.
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3: 4:43.
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1: Mais músicas pra você, só aqui na nossa programação. E que bom que você tá acompanhando a gente, né? Vai mandando teu WhatsApp aí, porque daqui a pouquinho vai rolar aquele alô bem bacana pra todo mundo. Aqui tem muita informação e muita música pra você.
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1: Respira fundo aí, curte o que vem agora, porque é só música boa.

Sensacional, tá vendo aí, né? Só musicão pra quem tá acompanhando a nossa programação nesse dia maravilhoso. Continue participando da nossa programação, porque daqui a pouquinho eu vou mandar aquele alô sensacional pra você. Vamos lá, a música continua.

0: Ei, te peguei aí curtindo a nossa programação e curtindo essa música. Que bacana. Nosso muito obrigado aí pelo seu carinho. Nosso muito obrigado aí pela sua sintonia. É hora de mandar alô, né? Deixa eu ver quem tá comigo aqui. Giovanni Souza, a Vanderleia também. A Adriana Gonçalves, obrigado pelo carinho. A Maria Nazaré, a Sara e a Priscila Scarpa também tá acompanhando o nosso programa lá de casa. Ah, tá faltando um aqui, ó. Paulo Marciano também tá acompanhando a gente aí. Um grande alô.
1: 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Hora certa em Água Boa, a capital do Araguaia.
2: 4:58.
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5: 5:01.
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3: Olá, você está no Minuto News, a informação que te encontra em qualquer lugar. Para começar, as manchetes do dia. O Senado boliviano busca revogar a lei do estado de emergência. A União Europeia suspende por um ano as tarifas sobre ureia e amônia. Israel ignora cessar fogo e ataca vilarejos do sul e leste do Líbano.
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3: O Senado boliviano aprovou no domingo um projeto de lei crucial. O objetivo é revogar a lei do estado de exceção, uma norma que está em vigor desde 2020 e estabelecia condições específicas para a governança do país. A iniciativa legislativa busca reavaliar o arcabouço legal implementado nos últimos anos. Esta movimentação pode gerar importantes desdobramentos políticos na Bolívia. O Conselho da União Europeia decidiu suspender por um ano as tarifas sobre ureia e amônia. A medida, aprovada recentemente, visa reduzir os custos para os agricultores europeus. No entanto,

0: É importante frisar que esta suspensão exclui produtos originários da Rússia e de outros países que não foram especificados na comunicação oficial. A ação busca estabilizar o mercado interno de insumos. Israel executou ataques contra vilarejos nas regiões sul e leste do Líbano. A ação militar ocorreu ignorando o cessar-fogo em vigor na área. Os bombardeios atingiram diversas comunidades. Esta ofensiva representa uma violação do acordo de trégua, aumentando a tensão na fronteira. Não há detalhes adicionais sobre as consequências imediatas dos ataques, mas a situação é de alerta máxima na região.
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4: Oi, boa tarde!
5: Hora certa em Água Boa, a cidade que mais cresce em todo o Vale do Araguaia.
6: 5:06.
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3: Rádio Liberdade FM informa a hora certa.
4: 5:18.
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0: hora certa em Água Boa, a capital do Araguaia.
1: 5:19.
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3: Voltamos ao Especial Sertanejo. Obrigado por nos acompanhar e continuar nessa excelente vibe conosco. Então eleve o som, pois a playlist que vem agora é daquelas que você adora. E continua a dominar o sertanejo, chegando aquele sucesso que vai animar ainda mais a sua sintonia. 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

na melhor sintonia, você segue aproveitando o especial sertanejo. Continuamos a tocar só sucesso para tornar a sua companhia ainda mais agradável. A nossa programação especial continua do jeito que você prefere. Ajuste o seu coração, porque estamos trazendo grandes músicas para a sua sintonia. Tá na liberdade, tá bom demais.

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Continuamos até às 19 horas com o melhor do sertanejo. 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
1: É um prazer ter você aqui na Liberdade FM. Então fique ligado que em breve o especial sertanejo segue com muito mais música de qualidade. Não fique de fora, envie agora o seu recado ou um abraço pelo WhatsApp 6634681200 e se conecte com a gente. 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
4: 5:36.
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